0: Mais músicas para vocês, mais informações também, muito conteúdo interessante para quem tá na sintonia do nosso programa, né? Mandando aquele alô bacana pro Gerson, a Karina também tá acompanhando o nosso programa, a Erika Fernandes, a Sueli, a Simone, a Juscelia e a Tatiane Castro. Obrigado pelo carinho, daqui a pouquinho tem mais alô.
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0: Liberdade FM, nós estamos encerrando mais um bloco. Mas espera aí, daqui a pouquinho, depois do intervalo, eu tô de volta, é rapidinho. Inclusive, tem recados especiais dos nossos patrocinadores pra você que tá aí acompanhando a nossa programação. Pera aí.
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0: Vamos lá, quarta-feira, hoje é dia 15 de julho, Babados e Fofocas está no ar.
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0: Ó, pra você que tá aí na sintonia da nossa programação, você também pode ouvir a gente através da nossa página, que é www.liberdadeab.com.br, tá bom? Liberdade FM, tá na Liberdade, tá bom demais.
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0: Hoje, qual é a dica do dia hoje? Manda.
12: Hoje é uma diquinha de limpeza, Fernando, truquezinho sensacional e fácil, tá? Que você não vai precisar ficar ali esfregando e vai deixar a trempe, né? Ou a boca do seu fogão, não sei como que você chama aí na tua casa, bem limpinho.
0: Maravilha, maravilha, maravilha, primeira fofoca.
12: E bora, bora com as nossas fofoquitas, o momento mais esperado, né? A hora mais esperada aí do nosso programa. Tô no R7 Entretenimento e a Caroline Lima e o Léo Pereira anunciam noivado após reconciliação. Né? Os dois, eles anunciaram nas suas redes sociais agora no começo da semana que estão noivos, né? Os dois, eles compartilharam um álbum de fotos em que a influenciadora aparece

0: Kardashian exibindo a aliança. No history, Caroline repostou as imagens e deixou os fãs empolgados ao escrever "Come Soon", né? Que significa em breve em inglês. O casal assumiu a reconciliação, né, durante a Copa do Mundo, já que a Carol tava acompanhando o Léo, convocado ali da seleção brasileira. Os dois trocaram beijos públicos e foram clicados, passeando por Miami.
1: E a fofoca vai continuar daqui a pouquinho. Vamos lá, o programa continua.

0: acompanhando a gente. Obrigado pelo carinho, muito obrigado pela sua audiência. Dentro de mais alguns minutinhos, a Gi vai trazer a dica do dia de hoje, né, Gi?
1: Isso mesmo, Fernando. Truquezinho pra limpar de forma fácil, rápida, a trempe, né? A boca do fogão.
0: Boa!

0: pra você aqui na Liberdade FM. Liberdade FM, tá na Liberdade, tá bom demais. Aumenta o volume aí, 104.9. Aqui só tem música boa pra você. Vamos lá.
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0: quinta-feira incrível pra você, dia 15, hein? Já estamos aí praticamente na metade do mês de julho, vai vendo, hein? Vamos lá, Gi, mais fofoca.
1: E o príncipe Harry leva pisão de cabra nas partes íntimas. Gente, o vídeo viralizou na internet, né? Tem dias que simplesmente não colaboram. E o príncipe Harry pode confirmar isso, né? O Duque de Sussex participou de um evento beneficente agora no último final de semana na Inglaterra, quando acabou protagonizando uma cena daquelas que ninguém esperava, né? Durante uma sessão de exercício com cabras, o Harry estava deitado no gramado quando um dos animais resolveu subir em cima dele. Até aí tudo bem. O problema é que a cabra acabou pisando justamente numa região bastante sensível ali do príncipe, né? A reação foi imediata, gente, surpreso, né? O Harry levou a mão ao local e caiu na risada junto com as pessoas que acompanhavam a atividade. O momento ele foi registrado em vídeo, claro, né? Rapidamente viralizou nas redes sociais, rendendo ali uma enxurrada de comentários bem-humorados.
0: Boa, daqui a pouquinho tem mais uma pra você, a gente volta já.
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0: Essa é a Liberdade FM, tá na Liberdade, tá bom demais. Continue ligados aí, porque o próximo bloco ele promete surpreender, tá? Não perca não.
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8: 9:20.
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0: Vamos lá, vamos seguindo. Hoje é dia 15, hoje é quarta.
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0: É isso aí, essa é a Liberdade FM. Já estamos de volta e bora curtir mais uma seleção musical sensacional pra deixar o teu dia mais gostoso. Vamos lá.
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0: E que bom que você tá acompanhando o nosso programa. Manda mais uma fofoquinha aí, Gi.
1: Ai, ai, ai, gente. E continuando falando de

0: Show de artista, o palco desaba durante o show da Pocah e derruba as bailarinas, gente. O que era pra ser apenas mais um show acabou rendendo um baita susto pra Pocah e a sua equipe, né? A cantora se apresentava num festival realizado em Contagem, Minas Gerais, quando parte da estrutura do palco cedeu durante uma coreografia. Em vídeos compartilhados nas redes sociais, é possível ver o momento em que a Pocah e as bailarinas pulam ao mesmo tempo e a estrutura acaba quebrando. Gente, que perigo! As dançarinas caíram, né? Com o desabamento, enquanto a cantora conseguiu se equilibrar e sair da área afetada. Apesar do susto, graças a Deus, ninguém ficou ferido, né? Imagina?
1: Daqui a pouquinho tem mais. Vamos de música.
2: Mais isso.

0: bate palma e faz barulho à vontade, hein, Guarapari?
1: É aquela música que você adora no Babados e Fofocas. Falta pouco pra dica da Gi, né, Gi?
2: Isso mesmo, pra aprender a limpar de maneira fácil a trempe do fogão.
1: Boa, já.

0: bacana. Tá na liberdade, tá bom demais. Prazer enorme estar em sua companhia sempre. Espero que você também esteja gostando, né? Eu tô adorando a sua companhia, espero que você esteja gostando da minha. Vamos lá. A música não pode parar, simbora.
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0: Passa a vida esperando o dia em que tudo vai dar certo, esperando os problemas acabarem, o dinheiro sobrar, a dor passar e a sorte finalmente bater à sua porta. Mas a verdade é que a vida nunca promete facilidade. Ela muda, ela desafia, ela surpreende, ela vai colocando obstáculos justamente para mostrar do que você é capaz. O segredo, ele não está em esperar um caminho sem pedras, está em fortalecer as pernas para poder caminhar por ele. Cada dificuldade que você enfrenta hoje está preparando você para desafios maiores no amanhã. Cada queda vai ensinar você a levantar mais rápido, mais forte. Cada decepção faz nascer uma pessoa mais madura, mais consciente, muito mais forte também. Então você não pode deixar que um dia ruim faça você acreditar que a sua história acabou. Os dias difíceis, eles passam, mas a força que você conquista ao enfrentá-los vai ficando para sempre. E é nessa hora que ninguém pode tirar de você, é essa força que ninguém tira de você. Então, para de esperar que o mundo fique mais leve, ele não vai ficar. Fortaleça a sua fé, a sua coragem, fortaleça a sua determinação, porque a vida, ela vai continuar apresentando desafios, mas você não será mais a mesma pessoa que começou essa caminhada. Porque a cada amanhecer, você vai escolher um pouco mais, ser mais forte do que ontem. E quando você olhar para trás, você vai perceber que venceu. E não porque a vida ficou fácil, mas porque você se tornou muito maior do que qualquer dificuldade que você já enfrentou na tua
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0: Legal saber que você tá aí na companhia da gente. Obrigado pelo carinho, obrigado pela sintonia. Já acessou o nosso site? Ainda não, não é possível. Você também pode ouvir a gente através de www.liberdadeab.com.br, porque essa é a Liberdade FM. Tá na Liberdade? 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
0: Música boa para você é aqui na nossa programação.
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atrás da outra. Menos intervalos, mais música boa, muita informação do Brasil e do mundo, muitos alôs também. Vai mandando seu WhatsApp aí pra gente. Aqui você fica muito bem informado e ouvindo a melhor programação musical. E a música não para. Vamos lá.

0: aí, já participou da Liberdade? Tá aí, ó. Quem pediu essa música tá ouvindo, porque aqui na Liberdade, se tá na Liberdade, tá bom demais. A Liberdade FM é só sucesso. E se é sucesso, toca aqui. Vamos lá, a música não para.
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0: isso aí, muita música boa pra quem tá acompanhando o nosso programa e os alunos que não param pelo nosso WhatsApp. Vamos lá. Juliano Farias, obrigado pelo carinho. Aldemir também tá na sintonia. Severino, Manuel, né? Obrigado pelo carinho aí. O Leonardo, Adriana, Reginaldo Chagas, valeu. A Cici Lourenço, a Patrícia, a Mirella e a Thaisa. Todas as três estão no trabalho agora acompanhando o nosso programa. Obrigado pelo carinho, bom trabalho pra vocês aí.
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0: Pra curtir aquele intervalo e aproveitar as super ofertas dos nossos patrocinadores. E eu já volto.
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4: 9:50.
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0: E a menina Maitê venceu um câncer e agora realiza um dos maiores sonhos da vida, conhecer Abel Ferreira e visitar a Academia de Futebol do Palmeiras em São Paulo. Viva Maitê! Escreveu o clube ao compartilhar um encontro emocionante. A Maitê, de apenas 4 anos, ela terminou recentemente o tratamento contra o câncer. Meses atrás, ela emocionou o Brasil ao viralizar dançando com enfermeiros durante as sessões de quimioterapia, sempre com um sorriso no rosto e muita vontade de viver. Agora veio a recompensa. A pequena foi recebida no centro de treinamento do Palmeiras, conheceu o técnico Abel Ferreira, ganhou presentes, passeou pelas instalações do clube e viveu um dia inesquecível. O vídeo tá aí, rodando nas redes sociais para você ver.
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0: Essa é a Liberdade FM, participe aí através do nosso WhatsApp. Já mandou seu zap pra gente? Ainda não? É 3468-1200. DDD é 66 pra você que tá fora.
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0: Respira fundo aí, curte o que vem agora, porque é só música boa.
3: Esse é o Bar dos Mãos.

0: obrigado.
1: Que bacana, só musicão pra você aqui na Liberdade. Por quê? Tá na Liberdade? Já sabe, tá bom demais. Na sua casa, no seu carro, no seu trabalho, onde você estiver, fique aí na sintonia junto com a gente. 104.9, sempre, sempre, sempre. Vamos nessa, a música não para.

dia maravilhoso e que dia sensacional, porque você tá aí acompanhando a nossa programação. Nosso muito obrigado pela sua audiência. É muito bom saber que tem assim, ó, um monte de gente ouvindo a gente por toda a cidade. Obrigado pelo carinho, muito obrigado pela sua sintonia. Vamos nessa, a música não para.

0: Obrigado.
1: Salmos em Cal pra você aqui na Liberdade FM, né? Aqui na sintonia, na nossa sintonia 104.9. A música não pode parar, simbora, porque a festa continua por aqui. Ainda tem muito pra rolar pra você. Vamos nessa.
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0: programa não para. Por quê? Porque por aqui a gente manda aquele super alô pra quem tá na sintonia da nossa programação. Meu amigo Fabiano Vitor também tá aí na sintonia, o Caio, a Daniela Marinho, obrigado pelo carinho, Kaique, meu xará Fernando Oliveira, Aline Paixão, obrigado pelo carinho, pela audiência, Bianca, a Karina, o Jefferson Farias e a Juliana Souza também estão acompanhando o programa, estão no trabalho, obrigado pelo carinho, obrigado pela sintonia.
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0: Tá na Liberdade, tá bom demais, onde quer que você esteja, você está muito bem sintonizado em 104.9. Nosso muito obrigado aí pelo seu carinho.
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0: o som. Esse é um show acústico que Matheus Monteiro sempre teve vontade de fazer.
1: É, Monteiro, cantando sem muito arranjo, mas com coração, né?

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2: 10h23.
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0: Ouvinte, informa a hora certa. 10h40. 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
3: demais. 10h56.
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8: Boa noite, meus queridos e queridas. Que alegria ter você de volta acompanhando a gente aqui no Songs by Night. Estamos na nossa segunda parte do programa, esse refúgio de carinho onde a gente se encontra para a alma respirar. Espero que a gente esteja fazendo uma boa companhia para você, aí do outro lado, nesse pedacinho de noite que é só nosso. Falamos tanto de abraços, né? De como um abraço pode curar, pode proteger, pode dizer tudo sem uma única palavra. É esse sentimento que me vem à mente com a próxima canção. Uma melodia que nos convida a entregar e a receber. A sentir a segurança de um gesto.

gesto tão simples e profundo. Em 2019, o Rick Astley nos presenteou com uma versão especial dessa música que abraça o coração. Prepare-se para sentir a emoção de Hold Me In Your Arms, 7 Version, aqui no Songs By Night. Vamos com ela!

noite, meus queridos ouvintes. Que delícia estarmos juntos novamente, seguindo com a nossa jornada de afeto aqui pelo Songs by Night. É na serenidade que a gente encontra as respostas mais bonitas, não é? E é exatamente essa a nossa proposta: fazer do seu coração um oásis de tranquilidade, um lugar onde a alma pode respirar e se sentir verdadeiramente abraçada. Chegamos à segunda parte do nosso programa e com ela um momento que eu adoro, o nosso WhatsApp do coração. É a hora de abrir espaço para suas palavras, para os sentimentos que vocês compartilham com a gente e que nos tocam tão profundamente. Cada mensagem é um pedacinho da vida, uma história que se entrelaça com a nossa, e é por isso que leio cada uma com tanto carinho. Recebemos aqui uma mensagem linda, uma poesia que me fez refletir sobre a força dos nossos laços, sobre como o amor se manifesta nos detalhes. Permitam-me compartilhar com vocês. No silêncio da noite a alma clama, um verso antigo, um fio de chama. Coração que bate suave e lento, em cada olhar um sentimento. A vida tece em fios de ouro, histórias nossas, um tesouro. E no abraço que conforta, a certeza de que a dor se porta.

poesia singela e profunda, não é? Ela nos lembra que mesmo nas incertezas, o amor é o nosso porto seguro, a nossa maior riqueza. Quero agradecer de coração a você que nos enviou essa mensagem tão inspiradora. Saiba que suas palavras ecoam aqui e tocam muitas outras almas. É essa a mágica da nossa conexão.

Ela nos lembra que a essência do sentimento é atemporal e que a música tem esse poder incrível de nos transportar, de nos fazer sentir tudo de novo. É uma homenagem àqueles que, como a gente, buscam no amor a sua maior inspiração. Vamos com ela, então. Deixe-se levar por essa melodia. Deixe que ela abrace sua alma. É pra você, com todo o meu carinho. Fique com a gente.

noite, meus queridos amigos da Songs by Night. Que alegria ter você aqui, construindo essa nossa jornada de afeto, não é mesmo? Chegamos agora ao final desta segunda parte do nosso encontro. E o coração transborda de gratidão por cada história, por cada sentimento que compartilhamos. É um privilégio enorme poder oferecer a você esse oásis de serenidade, um cantinho para a alma. E um abraço muito especial a todos que nesse instante trabalham incansavelmente, iluminando a noite com sua dedicação. A sintonia de vocês é a nossa inspiração. Agora vamos para um breve respiro, uma pequena pausa, e já voltamos com ainda mais carinho e a música que abraça. Não sai daí. O Songs by Night continua.

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2: 11:19.
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Boa noite mais uma vez. Estamos de volta aqui no Songs by Night, na nossa querida terceira parte do programa. Eu sou Jorge Ventura e é um prazer enorme ter você, meu amigo, minha amiga, sintonizado conosco. Nesses momentos de reflexão, eu sempre penso em como é importante a gente se acolher, sabe? Entender que o coração da gente, às vezes, precisa de um carinho especial, de um cuidado só nosso. É como se fosse um abraço que a gente dá na própria alma, para curar as pequenas feridas, para renovar a esperança. Permita-se esse instante de ternura consigo mesmo, de olhar para dentro com gentileza. E por falar em coração e em emoções que nos transformam, a próxima canção é um convite a essa introspecção. Uma voz que nos toca fundo, com a delicadeza e a força que só a música pode ter. Prepare-se para sentir cada nota, cada palavra, porque vem aí, com toda a sua intensidade, Duffy e Breaking My Own Heart.

Boa noite, queridos amigos do Songs by Night. Que bom ter você aqui comigo, Jorge Ventura, nesta que é a terceira parte do nosso programa, nosso refúgio de serenidade em meio ao turbilhão do mundo lá fora. É um prazer te acolher, te ouvir, sentir que estamos conectados, alma a alma. E por falar em conexão, sabe, muitas vezes nos perdemos no excesso de informações, na pressa do dia a dia, e esquecemos de nós mesmos. É como se a mente ficasse cansada, sobrecarregada. Por isso, quero te convidar para um momento especial. O nosso autocuidado hoje é um convite para você respirar fundo, fechar os olhos por um instante e se reconectar com o aqui e agora. Que tal deixar o celular de lado por uns minutos, silenciar o mundo exterior e ouvir a sua própria voz? Que tal se permitir sentir, sem julgamentos, sem pressa? A vida, meu amigo, minha amiga, é feita desses pequenos grandes momentos de pausa, de presença. Que este ano que vivemos seja um ano de mais gentileza com você mesmo, de mais atenção ao que a sua alma realmente pede. É um carinho que você se dá, uma forma de recarregar as energias e encontrar a beleza nas coisas mais simples. E nesse embalo de carinho e autoconexão, vamos seguir com mais uma canção que abraça a alma, que fala direto ao coração. Fique por aí, o Songs by Night continua. Com você.

0: Boa noite, meus queridos amigos do coração. Estamos chegando ao final desta terceira parte do nosso Songs by Night. Mas não se preocupem, porque a nossa jornada de afeto e boas vibrações está longe de terminar. É só um instante para a gente respirar. Um pequeno intervalo para você se aconchegar ainda mais. E a gente volta já já com a quarta parte do programa que está, olha, mais que demais. Muitas emoções, histórias e canções para abraçar a sua alma ainda esperam por você. Fica comigo, fica na nossa sintonia, que eu já volto pra gente continuar essa linda noite juntos.
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2: certa.
3: Cultural 11:40.
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Boa noite, amigos e amigas de Songs by Night. Que bom ter você de volta, que bom ter a sua companhia, essa conexão tão especial que a gente cria por aqui. Estamos de volta para a nossa quarta parte, um momento que preparamos com muito carinho, pensando em cada um de vocês, nesse oásis de serenidade que é o nosso programa. É um abraço em forma de música, uma canção que chega para tocar lá no fundo da alma, para nos lembrar da força dos nossos sentimentos, das histórias que nos moldam. E a próxima parte do programa está mais que demais, pode ter certeza. Para começar essa parte com uma dose extra de emoção, prepare o coração, porque vem aí, na voz inconfundível do ABBA, um clássico que fala diretamente sobre os altos e baixos da vida, sobre o jogo do amor e suas consequências. Com vocês, The Winner Takes It All.

Boa noite, meus amigos e minhas amigas do Songs by Night. Que alegria ter você aqui, pertinho, nessa nossa jornada de afeto, de melodia e de coração aberto. Chegamos agora na nossa quarta parte e o coração aqui do Jorge Ventura fica aquecido com cada mensagem que chega, cada história que vocês compartilham. É incrível como a vida tece esses fios, né? Como a gente se conecta através das notas, das palavras, dos sentimentos mais puros. Recebi um recadinho tão lindo há pouco. Era de um ouvinte, o Ricardo, que queria se declarar para Patrícia. Ele dizia que o sorriso dela é a estrela mais bonita do céu dele e que cada canção aqui no Songs by Night o faz lembrar do amor que sente. Ah, o amor! Ele é mesmo a melodia mais afinada que existe, não é? A mais sincera e a mais transformadora. E é por isso que estamos aqui, para acolher esses sentimentos, para dar voz a essa beleza que pulsa dentro de cada um de nós. Às vezes, a gente só precisa de um abraço em forma de canção, de uma palavra que nos faça enxergar que mesmo nas curvas da vida, existe luz, existe esperança. Saber que você está aí, me ouvindo, me confia seus sentimentos, faz tudo valer a pena. Somos um só coração pulsando no ritmo da noite, buscando a paz, o conforto, a alegria de simplesmente existir e amar. E para embalar ainda mais essa nossa conexão, para te abraçar com ainda mais carinho, preparamos mais uma canção que vai tocar a sua alma, que vai te fazer sentir essa emoção boa de estar vivo, de amar e de ser amado. Essa é para você que se declara, para você que sonha, para você que ama, para todos nós, nesta nossa quarta parte do programa.

Boa noite, queridos amigos e amigas que nos acompanham aqui no Songs by Night. É sempre um prazer enorme ter a sua companhia. Sentir essa conexão que nos une, sabe? Quem está aí na sintonia, curtindo cada melodia, cada reflexão que preparamos com tanto carinho? Espero de coração que você esteja sentindo esse abraço que enviamos através das ondas do rádio. Nossa jornada de afeto segue e estamos na quarta parte do nosso encontro especial. É um momento de pausa agora, mas não se preocupe, é rapidinho. A gente respira um pouquinho e eu, Jorge Ventura, volto já já para mais momentos de otimismo, amor e celebração da vida. Fique com a gente, não saia daí. A gente já volta com mais.

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0: Água Boa,
2: forma a hora
0: Mato
2: certa.
0: Grosso.
2: Meia-noite e um minuto.
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Boa noite, queridos amigos e amigas que nos acompanham. Que delícia ter você pertinho aqui no nosso Songs by Night. Estamos de volta, sim, para a nossa quinta parte. E o coração já se enche de uma energia tão bonita, não é mesmo? É sempre um privilégio compartilhar esses momentos de pura emoção e afeto com cada um de vocês. A gente sabe que a vida é feita de encontros, e o nosso encontro aqui, pela rádio, é um dos mais especiais. Um verdadeiro abraço na alma. E por falar em abraço,

Eu já quero adiantar que logo mais teremos um momento muito aconchegante, daqueles que embalam a gente com carinho, como uma canção de ninar para o coração. Mas antes de tudo isso, que tal a gente viajar um pouquinho mais, com uma melodia que fala de amor eterno, de laços que o tempo não desfaz? Prepare o coração, porque vem aí para embalar a sua noite, a linda

Boa noite, meus amigos e amigas da Songs by Night. Que bom ter você aqui, pertinho, nessa nossa jornada de afeto, já na quinta parte do nosso encontro. É sempre um privilégio, sabe, poder dividir esse espaço com corações tão abertos. A vida, muitas vezes, nos empurra para um ritmo frenético, não é? E a gente, sem perceber, acaba esquecendo a beleza das pequenas coisas, a força dos sentimentos que nos movem. Mas aqui, com a gente, o convite é para desacelerar, para sentir, para deixar a alma respirar. Eu sei que cada um traz sua história, suas alegrias, talvez algumas dores escondidas. E é por isso que a gente se conecta. A próxima canção que vamos ouvir, ela tem um pouco disso tudo. É um abraço em forma de melodia, um lembrete gentil de que mesmo quando tudo parece incerto, existe uma luz, uma esperança, um amor que nos espera. Ela fala sobre a resiliência do coração, sobre a capacidade de recomeçar, de encontrar paz dentro da gente. Deixe essa melodia te embalar, te acalmar. É um carinho para sua alma. Fique com a gente, que a emoção continua.

noite, meus queridos amigos. É sempre um privilégio compartilhar com vocês mais uma parte do nosso Songs by Night. Eu sou Jorge Ventura e cada momento aqui é feito pensando em você, que nos sintoniza de qualquer canto desse nosso Brasil, ou do mundo, quem sabe. Sinto uma gratidão enorme por essa conexão, por essa troca de energias, de histórias, de emoções. Essa nossa jornada de afeto segue, viu? Agora, um instante para um breve intervalo. Mas não saia daí. Volto já já com mais carinho e a música que embala sua alma. Até já!

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2: 12:23.
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Boa noite, meus queridos amigos da alma. Que bom ter você de volta aqui no nosso Songs by Night. Estamos juntos nesta jornada, nesta que é a nossa sexta parte do programa. Um abraço apertado para cada coração que nos acompanha, que nos permite entrar um pouquinho na sua vida. E é com essa energia de afeto, de conexão verdadeira, que eu, Jorge Ventura, venho te convidar a sentir, a refletir, a se deixar levar. Daqui a pouco, temos um conto noturno daqueles que tocam a gente fundo, que fazem a gente pensar na beleza e na força da vida, mesmo diante dos desafios.

Histórias que nos ensinam, que nos confortam. Mas antes, prepare o coração para uma canção que é um verdadeiro grito de esperança e humanidade. Uma melodia que nos lembra da nossa capacidade de amar e de resistir, de buscar a paz sempre. Fique com a poderosa Rosa de Hiroshima, na interpretação marcante de Secos e Molhados. Permita-se essa emoção, permita-se essa reflexão.

noite, meus queridos ouvintes. Que bom ter você aqui comigo, nessa nossa viagem noturna, nessa sexta parte do Songs by Night. É um prazer, uma honra, ter a sua companhia, sentir essa conexão que só a gente entende. Sabe, a noite tem esse poder, né? De acalmar a alma, de nos convidar a olhar para dentro, pro céu estrelado lá fora. E mesmo que a gente esteja sozinho, ou cercado de quem a gente ama, existe uma luz que nos guia, uma esperança que não se apaga. Essa luz muitas vezes mora nos pequenos gestos, nas palavras de carinho que a gente guarda, nas lembranças doces que nos fazem sorrir no escuro. Não importa o que o tempo trouxe ou o que o amanhã promete, o que importa é essa pausa, esse instante que estamos dividindo agora. É a chance de celebrar a vida, de sentir o amor que nos cerca, de acreditar que a beleza está em todo lugar, até nas entrelinhas das histórias que a gente vive. Permita-se sentir essa paz, esse afeto que a gente entrega em cada nota, em cada palavra. E com essa sensação boa no coração, de que a vida é um presente, vamos seguir adiante com mais uma canção que vai te abraçar. Fique por aí, que a nossa noite está só começando.

bom ter você aqui comigo, nessa jornada de afeto do Songs by Night. Sabe, é sempre um privilégio sentir essa conexão que nos une, mesmo à distância. Estamos chegando ao final da sexta parte do nosso programa e espero, de coração, que você esteja gostando de cada melodia, de cada reflexão, de cada mensagem de otimismo e amor que preparamos com tanto carinho. Daqui a pouquinho a gente volta com mais poesia, mais histórias e a música que abraça a alma. Mas antes, uma pequena pausa para o nosso intervalo. Ah, e para você que já vai se despedir por agora, que já vai deitar com o radinho ligado, meu desejo é de uma boa noite, repleta de paz e sonhos bonitos. A gente se encontra já já. Fica com a gente.

0: noite e 41 minutos.
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Boa noite, meus queridos ouvintes do Songs by Night. Que alegria estar de volta pra gente seguir juntinho nessa jornada de afeto e canções que abraçam a alma. Essa é a nossa sétima parte do programa e meu coração se enche de carinho por cada um que está aí, compartilhando esses momentos de reflexão e beleza. Eu sou Jorge Ventura e é um privilégio ser seu amigo, seu confidente nessa viagem sonora. Logo mais, no decorrer desta parte, teremos aqueles recadinhos cheios de emoção que vocês tanto gostam de mandar e que tocam a gente fundo. Mas agora, para embalar nossos corações, prepare-se para sentir uma melodia que fala de uma conexão profunda, de um laço eterno. Aquela sintonia que a gente busca, que a gente sonha. Vem com a gente, que a emoção está só começando.

Boa noite, meus queridos amigos, companheiros de alma aqui no Songs by Night. Que bom ter vocês comigo nesta que é a nossa sétima parte do programa. Uma jornada de afeto que a gente constrói junto, noite adentro. E olha, o que não falta por aqui são histórias, são recados cheios de emoção que chegam a todo instante. Tem um aqui da Maria, que manda um abraço para a irmã dela, a Carla, que está completando mais um ano de vida e assistindo o programa. Que lindo, Carla. Que sua vida seja sempre de muita luz e alegria. E a gente recebe também essas declarações de amor que aquecem o coração, viu? O Marcos, por exemplo, escreveu um recado emocionante para sua esposa, Patrícia, dizendo que ela é a estrela guia da vida dele e que juntos eles são mais fortes. Ah, Patrícia, que maravilha! O amor é realmente a mais bela das poesias, não é? Ele nos transforma, nos inspira a ser melhores, a enxergar a beleza até nas pequenas coisas do dia a dia. É um sentimento que acolhe, que conforta, que nos faz sentir únicos e especiais. E é com essa vibração de carinho, de conexão humana, que a gente segue em frente. A próxima canção, essa que vem agora, é para cada um de vocês que está comigo, para cada história que se cruza com a nossa aqui no Songs by Night. É um abraço musical, um carinho em forma de melodia, oferecido com todo

noite, meu amigo, minha amiga. Que bom ter você aqui com a gente, nesse nosso abraço radiofônico. Eu sou Jorge Ventura e é sempre um privilégio compartilhar esses momentos de pura emoção e sintonia com cada um de vocês. Quem aí tá sentindo a alma ser tocada, hein? Quem tá se deixando levar por essa corrente de carinho e afeto que o Songs by Night traz para o seu coração? Nessa sétima parte do nosso encontro, a gente celebrou a vida, o amor, a esperança e a beleza de sentir cada batida do nosso peito. É um bálsamo para a alma, não é mesmo? Um convite para a gente se conectar de verdade com a gente mesmo e com o que há de mais bonito no mundo. Mas calma, que o nosso refúgio noturno está apenas fazendo uma pequena pausa. Daqui a pouquinho, a gente volta com mais histórias, mais poesia e, claro, as canções que abraçam a sua alma. Fica por perto.

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Sempre um prazer imenso sentir essa conexão, essa troca de energia que só a música e as palavras podem nos dar, né? Olha só o que um sábio um dia nos disse. A felicidade não é ter tudo o que se quer, mas amar tudo o que se tem. Que profundidade, não é mesmo? E para você que talvez esteja com o coração um pouquinho mais apertado agora, sentindo

Boa noite, ouvintes queridos do Songs by Night. Estamos de volta. Que bom ter você aqui com a gente nesta oitava parte do nosso programa. É sempre

mas lembre-se também da força que existe dentro de você. Cada desafio é uma oportunidade para crescer, para florescer de um jeito novo. Sua jornada é única e cada passo, cada sentimento faz parte dessa história linda que você está construindo. E para continuar nossa viagem por essa noite especial, preparando o terreno para mais emoções, vamos de um clássico que nos convida a sonhar, a ir além. Sinta a melodia e deixe-se levar por Desireless, com a inesquecível Voyage, Voyage.

Boa noite, meus queridos amigos. Que delícia ter você aqui, pertinho, nessa jornada de afeto que é o Songs by Night. Estamos juntos e essa nossa conexão, ela é única, assim como você. Muitas vezes, a vida nos desafia, não é mesmo? O coração aperta, a gente se sente um pouco perdido. Mas lembre-se, a fé, a verdadeira fé, não é a ausência de medo, mas sim a certeza de que há uma força maior nos guiando, um amor que nos sustenta, mesmo nos dias mais cinzentos. É esse amor que nos convida a acreditar, a recomeçar, a encontrar a beleza em cada detalhe, mesmo nas nossas dores. Permita-se sentir, permita-se sonhar e saiba que você nunca está sozinho nessa caminhada. Que a esperança seja a melodia constante do seu coração. E por falar em melodia, vamos seguir embalados por mais uma canção que abraça a alma.

Boa noite, meu querido ouvinte. É sempre uma alegria imensa ter você aqui comigo, nessa nossa conversa que vai além das palavras, né? Sua presença, a sua escuta atenta, são o maior presente para mim. E agora, enquanto a gente se prepara para uma pequena pausa aqui no nosso Songs by Night, eu quero agradecer de coração por você me permitir entrar na sua vida, na sua noite. Nesta oitava parte do programa, a gente se despede por um minutinho, mas já eu volto. Não sai daí, a gente tem muito mais carinho e música para compartilhar. Fique com a gente já retorna.

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2: 1h22.
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Boa noite, meu amigo, minha amiga. Que bom ter você de novo aqui, pertinho. Estamos de volta, sim, para nossa nona parte. Mais um pedacinho desse nosso encontro que é puro afeto. Eu sou Jorge Ventura e cada voz, cada suspiro que chega até mim é um tesouro. Aqui no Songs by Night, a gente sabe que a vida é feita de momentos, de alegrias e, por que não, de algumas saudades que insistem em ficar. É nesse emaranhado de sentimentos que a gente se encontra, se acolhe e entende que até a dor tem sua própria melodia. Um jeito de nos ensinar sobre a força do amor, sobre a beleza que nasce da resiliência. E falando em melodias que tocam a alma, que nos fazem sentir cada fibra da emoção, a próxima canção é um abraço em forma de música. Prepare o coração para Eric Clapton e a inesquecível Tears in Heaven.

noite, meus queridos ouvintes. Que bom ter você aqui comigo, nessa nossa jornada de afeto. Já estamos na nona parte da nossa conversa. E o coração aqui do seu amigo Jorge Ventura transborda de gratidão por cada um de vocês. É tão bonito ver como a vida nos convida a cada passo a enxergar a beleza, sabe? Mesmo nos desafios, nas dores que às vezes parecem grandes demais para o nosso peito, há sempre uma luz, uma esperança que se acende, um sopro de fé que nos lembra que não estamos sós, que existe uma força maior que nos ampara, nos guia e nos envolve com um amor que tudo transforma. Não importa o que você esteja sentindo agora, meu amigo, minha amiga. Lembre-se que a esperança é uma semente que brota no silêncio da alma e que a bondade do Criador está em cada detalhe, em cada nascer do sol, em cada sorriso que você recebe. Tenha fé, tenha calma e deixe que essa paz invada seu coração. E para continuar essa nossa noite de carinho e reflexão, preparei uma canção que é puro abraço musical, um presente para a sua alma. Vem comigo, que a melodia vai nos levar.

0: Boa noite, meus queridos amigos da alma. Que alegria imensa ter a sua companhia. Essa conexão tão especial que construímos a cada melodia, a cada palavra. Chegamos ao fim de mais uma parte do nosso Songs by Night, a nossa nona parte. Já imaginou? Mas não se preocupe, porque a nossa jornada de afeto está apenas começando. Eu vou fazer uma pequena pausa agora, só um instante. Mas antes, quero mandar um abraço apertado, um abraço que conforta e acalma, para cada um de vocês que está nos ouvindo. Daqui a pouquinho eu volto, e na nossa próxima parte, prepare-se, porque teremos o tão esperado quadro Minha História, recheado de emoção e de vivências que tocam o coração. Fique comigo, eu volto já.
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2: 1h43. 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

Boa noite, meus amigos e minhas amigas de alma. Que bom ter você de volta aqui no Sons by Night. Estamos de volta, sim, para a nossa décima parte. E o coração da gente se enche de um carinho especial quando a gente pensa em todas as histórias que nos unem por aqui. Que jornada de afeto, não é mesmo? Cada canção, cada palavra é um abraço que a gente manda e recebe. E é nesse espírito de conexão profunda, de um querer bem que transcende o tempo, que a gente se prepara para a próxima melodia. Muitas vezes, tudo o que a gente mais precisa é de um porto seguro, de alguém que nos entenda, que nos segure a mão, mesmo que em silêncio. Uma canção que nos envolva. Essa melodia que chega agora fala justamente disso. Da ternura de um pedido, da força de um carinho que conforta. Tracy Chapman, com sua voz única, nos convida a sentir essa emoção. Fique com Baby, Can I Hold You?

Boa noite, meu amigo, minha amiga. Que bom ter você aqui com a gente nessa décima parte do Songs by Night. A vida às vezes nos apresenta caminhos que parecem desafiadores, não é mesmo? Momentos em que a gente se sente um pouco mais sozinho ou talvez com o coração apertado. Mas é exatamente nessas horas que precisamos lembrar da força que existe dentro de nós e também daquela presença maior que nos ampara, que nos ilumina. É como se uma voz suave nos dissesse: não temas, eu estou contigo. Essa certeza, essa fé que nos move, é o que nos dá a coragem para seguir em frente, para transformar a dor em aprendizado e a dúvida em esperança. É nesse abraço invisível que encontramos a paz que acalma a alma e nos mostra que nunca estamos desamparados. Que a luz da esperança continue brilhando em seu coração, aquecendo cada passo seu. E para embalar essa reflexão, essa sensação de amparo, chega agora mais uma canção feita para tocar o seu espírito. Fique ligado, porque a emoção continua no Songs by Night.

0: Boa noite, meus queridos amigos e amigas que fazem do Songs by Night um refúgio de carinho. Chegamos ao final desta décima parte do nosso encontro e a emoção de cada história, de cada recado é o que nos move, não é mesmo? É um privilégio estar aqui, compartilhando esse momento especial com você, que me ouve com o coração. Daqui a pouquinho a gente volta, mas antes, um breve respiro para nós. Pode ter certeza, na próxima parte do programa, você vai se emocionar muito com o nosso querido quadro, Minha História. Fica comigo, não sai daí. Um abraço apertado para cada um de vocês. Eu volto já já.
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5: 2:02. 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
3: Boa noite, meus queridos amigos e amigas que nos acompanham aqui no Songs by Night. Estamos de volta, chegando agora na nossa 11ª parte. E que delícia é ter você comigo, com a gente, nessa jornada de afeto e emoções, não é mesmo? É um privilégio enorme poder compartilhar esse momento tão especial. Essa conexão que transcende o rádio, que abraça a alma de cada um de vocês. A gente sabe que a vida é feita de histórias, de encontros, de sentimentos que nos movem. E por falar em histórias, segura a emoção aí, porque daqui a pouquinho, mais pra frente, eu tenho uma história romântica, dessas de tirar o fôlego, pra contar pra você, viu? Então não sai daí, fica ligadinho na gente. Mas antes, enquanto a gente espera por essa emoção, vamos deixar o vento nos levar com uma canção que é pura poesia, pura paixão. Patrick Swayze e Wendy Fraser, com She's Like the Wind. Um abraço na sua alma.

Boa noite, meu querido ouvinte, minha querida ouvinte. Que bom ter você aqui pertinho de mim nessa nossa viagem de afeto e melodia em Songs by Night. É sempre um privilégio ser seu anfitrião, seu amigo da noite, nessa nossa 11ª parte do programa. Acabamos de ouvir uma canção que tenho certeza tocou fundo em muitos corações. E falando em corações, olha que história bonita chegou pra gente no WhatsApp. Uma ouvinte, que chamaremos de Ana, escreveu contando que, depois de tantos anos de correria e de se esquecer um pouco de si mesma, ela resolveu um dia desses parar no meio do caminho de volta pra casa. Ela sentou num banco de praça, observou as estrelas e, pela primeira vez em muito tempo, se permitiu sentir. Sentir o vento, o cheiro das flores, a paz daquele instante. E ela disse que, naquele momento simples, sem grandes acontecimentos, ela se reencontrou. Reencontrou a leveza, a esperança e, principalmente, o amor por ela mesma. É assim, não é, gente? Às vezes a gente busca a felicidade em grandes eventos, mas ela está ali, escondida nos detalhes, na pausa que a gente se permite. É só a gente se abrir para sentir. A vida é um presente e cada instante, por mais comum que pareça, pode ser um reencontro com o que há de mais bonito em nós. Pense nisso enquanto a gente segue com mais uma melodia que abraça a alma, feita sob medida para embalar seus pensamentos mais doces.

noite, meu amigo, minha amiga. Que bom ter você aqui comigo, nessa nossa viagem noturna, um refúgio de serenidade onde a alma encontra morada. É com esse sentimento de carinho e profunda conexão que chegamos a mais um momento especial, essa nossa 11ª parte do Songs by Night. Por aqui, a gente conversa, a gente se encontra em cada canção, em cada história, em cada recado que chega e toca a gente lá no fundo do coração. É um privilégio poder partilhar esses instantes de afeto com você. E agora, a gente vai fazer uma pausa breve, um respiro, para você também poder se aconchegar ainda mais, quem sabe refletir um pouquinho. Mas não se preocupe, o Jorge Ventura e os Songs by Night já voltam, com mais música que abraça, mais poesia que inspira e a certeza de que a vida é um presente. Fique pertinho, a gente volta já já.

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2: 2:26.
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7: Boa noite, meu bem. Que bom que você tá aqui com a gente. Estamos de volta e olha, chegamos à nossa última parte desta jornada de afeto aqui no Songs by Night. É sempre um privilégio poder compartilhar esses momentos tão especiais com você que faz a nossa noite tão única. Eu sou Jorge Ventura, seu amigo, seu confidente, e meu coração se enche de alegria por ter sua companhia. Nesta parte final, quero que você se deixe levar por uma canção que fala sobre a falta, sobre o que se foi, mas também sobre a beleza do que ficou na memória e no coração. Porque, afinal, cada despedida nos ensina algo, nos deixa uma lição de amor e de vida. É hora de sentir, de refletir, de abraçar suas emoções. Prepare-se para essa melodia que toca a alma, uma voz que consegue expressar o que às vezes não encontramos palavras. Com a gente agora, Lewis Capaldi e o seu sucesso, Someone You Loved.

Boa noite, meus queridos e queridas que fazem do Songs by Night o nosso refúgio particular, esse oásis de serenidade. É um prazer imenso ter a sua companhia, a sua energia, a sua alma aqui comigo. Já são quase 4 horas que estamos juntos, tecendo essa noite com melodias e histórias que tocam o coração. Espero de verdade que você esteja aproveitando cada instante, cada pausa, cada nota que preenche o ar. Sabe, eu estava pensando hoje em como o amor tem caminhos tão únicos, tão surpreendentes. Lembro-me de uma história que ouvi de um casal, a Maria e o João. Eles se conheceram ainda jovens, na faculdade, e a paixão foi avassaladora. Mas a vida, com suas curvas inesperadas, os separou. Carreiras em cidades diferentes, desentendimentos bobos que viraram muralhas à distância. Por anos, eles seguiram vidas separadas, cada um construindo seu próprio universo,

com um pedacinho do outro guardado lá no fundo. Eles se reencontraram por acaso, mais de 20 anos depois, num evento de ex-alunos. Os cabelos grisalhos, as marcas de experiência no rosto. Mas o olhar, ah, o olhar era o mesmo. Aquele brilho de reconhecimento, de uma história que a alma não esquece. Não foi um recomeço fácil, porque ambos carregavam suas próprias bagagens, suas dores, seus medos. Mas o amor que estava adormecido, ele era mais forte. Eles aprenderam a amar não só o que um dia foram, mas quem se tornaram, com todas as cicatrizes e as vitórias. Juntos, eles refizeram o caminho, com uma sabedoria e uma ternura que só o tempo e a paciência podem ensinar. Essa história me faz crer que o amor verdadeiro, ele não desiste. Ele espera, ele amadurece, ele se reinventa. É uma prova de fé na vida, no outro e em nós mesmos. E é essa fé, essa esperança que move a gente, que nos faz seguir adiante, acreditando que o melhor está sempre por vir, que cada desafio é uma forma de nos fortalecer, de nos preparar para as bênçãos que estão a caminho. Não importa o que você esteja vivendo agora, lembre-se que o amor, em suas infinitas formas, é a força mais poderosa que existe. Ele cura, ele transforma, ele nos conecta uns aos outros e com o divino. E é com esse abraço no coração, com essa mensagem de que o amor sempre encontra seu caminho, que a gente segue para mais um momento especial. A vida é um presente, e cada canção é uma celebração dessa beleza. Fique comigo, porque a próxima melodia já vem para nos envolver ainda mais, aqui, na nossa parte de número 12.

noite, meus queridos e queridas que nos acompanharam nesta nossa jornada, nesta nossa 12ª e última parte do Songs by Night. Ah, como é bom ter vocês por perto, não é mesmo? Sentir essa conexão que transcende o rádio, que abraça a alma de cada um. Aqui, entre uma canção e outra, a gente dividiu sorrisos, às vezes uma lágrima discreta, mas sempre, sempre a certeza de que não estamos sozinhos. Cada história que chegou, cada recado, cada poesia lida, foi um pedacinho de vocês que ficou aqui comigo e com todos que sintonizaram a nossa frequência. Eu, Jorge Ventura, sou um privilegiado por poder ser esse anfitrião acolhedor, por ter a chance de oferecer um refúgio, um oásis de serenidade para o coração de vocês. Acreditem, cada um é único e especial neste nosso encontro noturno. A vida, meus amigos, é feita desses instantes, desses laços invisíveis que nos fortalecem. Que a esperança, o amor e a celebração de cada pequeno milagre do dia a dia continuem iluminando os seus caminhos. Que vocês enxerguem a beleza até nas dores e saibam que a fé move montanhas e que o carinho, ah, o carinho é o maior presente. Por isso, antes de me despedir, quero deixar um abraço apertado, um afago na alma de cada um. Guardem essas melodias e essas palavras no coração. A gente se encontra em breve, com muito mais Songs by Night, com mais histórias, mais poesia e essa nossa energia que faz

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1: 2h49.
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Boa noite, meus queridos amigos. Que bom ter você de volta aqui no Songs by Night. Estamos de volta e já sinto um apertozinho no peito, viu? Porque esta é a nossa 12ª e última parte do programa. É, o tempo voa quando a gente está bem acompanhado. Mas não se preocupe, ainda temos momentos preciosos para compartilhar, para sentir, para nos abraçarmos através das ondas do rádio. Nesta reta final, quero que você se permita sentir cada nota, cada palavra, como um carinho no coração. Que essa melodia seja um abraço apertado, um afago para a alma. Lembrar que a vida, mesmo com seus desafios, sempre nos reserva a beleza de recomeços, a força do amor e a esperança que nos move. É essa a essência que eu, Jorge Ventura, quero deixar com você. E para começar essa despedida, que não é um adeus, mas um até breve, um som que fala de autoconfiança e emoções profundas. Fique com a potente voz de Fergie e o sucesso Big Girls Don't Cry, Personal.

noite, meus queridos e queridas ouvintes. Que delícia ter a sua companhia, a sua energia aqui comigo, Jorge Ventura, no Songs by Night. Já são umas boas 4 horas que estamos juntos, não é mesmo? 4 horas de pura conexão, de melodias que abraçam, de conversas que acalmam a alma. E eu espero, do fundo do coração, que cada nota, cada palavra esteja tocando você de um jeito especial, fazendo esta noite um pouco mais leve, um pouco mais inspiradora. Nesta nossa 12ª parte do programa, eu queria convidar você a pensar sobre a beleza que existe na simplicidade dos laços. Sabe, o amor nem sempre grita, ele muitas vezes sussurra. Lembro-me de um recado que recebi uma vez, de um ouvinte que contava como o maior gesto de amor que ele já presenciou não foi um pedido grandioso, mas sim a sua avó, que todas as manhãs, há mais de 60 anos, preparava o café exatamente do mesmo jeito para o avô, sem nunca reclamar, apenas pelo prazer de ver o sorriso dele. É nesse silêncio, nessa rotina carinhosa, que a gente encontra a verdadeira essência de um sentimento que transcende o tempo. É a prova de que Deus nos presenteia com o dom de amar e de ser amado, de cuidar e de ser cuidado, mesmo nos mínimos detalhes. Que a gente possa valorizar esses pequenos milagres do cotidiano, essas demonstrações de afeto que constroem pontes, que fortalecem a fé e nos fazem acreditar na vida. E pra gente continuar essa viagem de sentimentos, eu te convido a ficar comigo, porque a próxima canção que preparamos para você é um convite à reflexão, um abraço musical que vai falar direto ao seu coração. Fique aí, que o Songs by Night segue te embalando.

noite, queridos amigos e companheiros de Songs by Night. Chegamos ao final de mais uma jornada, desta nossa 12ª e última parte do programa. Ah, como o tempo voa quando a gente está bem acompanhado, não é mesmo? Foi uma honra, um privilégio imenso ter a sua companhia, a sua escuta atenta, o seu coração aberto para receber as histórias, as poesias e, claro, as canções que tocam a alma. Cada um de vocês que ficou conosco, que se permitiu sentir, refletir, sonhar um pouquinho mais, saiba que você é único, especial, e a sua presença faz toda a diferença aqui. Espero que as palavras e melodias desta noite tenham sido um abraço, um carinho, um alento para o seu espírito. Que elas tenham semeado um pouco mais de otimismo, de amor e de fé na beleza da vida. Lembre-se, mesmo nas pequenas pausas, nas entrelinhas do nosso dia a dia, há sempre uma melodia esperando para nos confortar. Uma mensagem de esperança pronta para florescer. Que você tenha uma noite de muita paz, de descanso merecido e que o amanhecer traga novas cores, novas chances e muita inspiração. Meu carinho e meu afeto sincero a cada um de vocês. Eu sou Jorge Ventura e este foi o Songs by Night. A gente se encontra em breve, com mais histórias, mais emoções e a música que abraça a sua alma. Um grande abraço e

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0: Voltamos já.
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3: 6h23.
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0: Sete.
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2: 3h40.
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3: 4:01.
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1: 4:24.
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1: 4h43.
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1: 5 horas. 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
2: 5 horas e 20 minutos. 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

0: meus amigos, 5:40 impreterivelmente nesta frequência. Muito bom dia, meu Mato Grosso abençoado, muito bom dia a você que já estava aguardando a minha chegada. É com grata satisfação que iniciamos de bem com a vida mais um dia sublime. É mais um dia que Deus nos proporciona nesta manhã. E nós só temos que agradecê-lo por tudo. Começar o dia no silêncio desta nova manhã, deste novo amanhecer, sem tribulações, sem agitação, é prazeroso estar na presença do nosso Pai Celestial. Imbuídos nos pensamentos positivos, nós só temos que parar neste momento para falar com o nosso Criador e assim evidenciar a nossa gratidão e a grandeza do nosso Pai. Querido Senhor, nós estamos começando mais um dia. Hoje é quinta-feira. Nós queremos agradecer-te, Pai, pelo dom da vida que nos destes e por todas as bênçãos que tem nos concedido. Obrigado por nos proporcionar um lar e uma família amorosa, por termos um local para voltar, Pai, após mais um dia de trabalho. Obrigado pelo seu infinito amor, que o Senhor possa permanecer ao nosso lado, nos iluminando e protegendo-nos. Como um pai cuida de um filho, nós somos seus filhos aqui nesse mundo terreno, Pai, e pedimos que o Senhor esteja ao nosso lado, nos amparando e dando-nos forças. Em tuas mãos nós entregamos os nossos pensamentos, os nossos familiares, amigos, o nosso local de trabalho, todos os contatos que vamos ter no dia de hoje. Pedimos para que o Senhor esteja presente, concedendo-nos harmonia, comunhão com todas as pessoas e que o Senhor possa abrir as portas das boas novas para cada um de nós. Ao cair a noite, Pai, que o Senhor possa confortar os nossos corações para que assim possamos ter uma noite de descanso, de paz com os nossos entes queridos. Obrigado, Senhor, por tudo que fizestes por cada um de nós. Que seja feita a tua vontade, hoje e sempre. Amém, Senhor.
1: Pai nosso que estais no céu, santificado seja o vosso nome. Venha a nós o vosso reino. Seja feita a vossa vontade, assim na terra como no céu. O pão nosso de cada dia nos dai hoje. Perdoai as nossas ofensas, assim como nós perdoamos a quem nos tem ofendido. E não nos deixeis cair em tentação, mas livrai-nos do mal. Amém.

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2: 5 horas e 46 minutos.
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0: meus amigos, 5:57 aqui na manhã. Ouvimos três modas após o bloco de apoiadores. Carmen Silva, Mais Uma Lição, Amor, Andréia Andrade, Amor Proibido, Carlita e Baduí, Desengano de Amor, Passando em Sua Manhã, gente. Já são 5:58 neste novo dia. É uma nova etapa de muito labor, é claro, e nós só temos que agradecer a Deus por tudo, viu? Agradecer a Deus por mais esta jornada. Afinal, somos gratos por mais este dia maravilhoso e só temos que, obviamente, aproveitar mais um dia e agradecer ao nosso Pai por tudo. Então vamos começar esta quinta com o pé direito e os pensamentos voltados às coisas boas. Eu volto na sequência com Minuto Notícia.
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2: Mato
3: certa.
2: Grosso.
4: 5:59.
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7: Seis horas e três minutos nesta manhã de quinta-feira. Acompanhe agora a previsão do tempo para toda a região centro-oeste.
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9: A previsão do tempo para a região centro-oeste nesta quinta-feira, 16 de julho, segundo o INMET, indica predomínio de tempo firme. Em Brasília, os termômetros variam entre 10 e 25 graus. Goiânia registra mínima de 16 e máxima de 28 graus. Em Campo Grande, a temperatura fica entre 17 e 33 graus. Já em Cuiabá, o céu terá muitas nuvens, com mínima de 22 e máxima de 34 graus. A umidade relativa do ar varia entre 25% e 90% na maior parte da região, com os menores índices registrados durante a tarde. As informações são do Instituto Nacional de Meteorologia. Sofia Muniz, o tempo e a temperatura.
7: 6 horas e 4 minutos. IMEA e a ProSoja MT apresentam resultados da safra de milho 2025-26. Aumento da produtividade, boas condições das lavouras e maior segurança nos dados foram alguns dos destaques apresentados durante a divulgação dos resultados do IMEA em campo da safra de milho 2025-26. Vamos a mais detalhes neste momento.
10: Após 64 dias de trabalho e mais de 30.800 quilômetros percorridos por Mato Grosso, o IMEA, a ProSoja Mato Grosso e o Iagro apresentaram na última segunda-feira o levantamento das avaliações realizadas nas lavouras do estado. Os resultados foram coletados durante os meses de maio, junho e julho e divididos em indicadores quantitativos. A produtividade média do milho em Mato Grosso passou de 127 sacas por hectare na safra 2024-2025 para 128 sacas por hectare na safra 2025-2026, evidenciando o bom desempenho das lavouras mato-grossenses. O superintendente do IMEA, Clayton Gauer, destacou a importância do projeto para ampliar a precisão das informações sobre a produção agrícola do estado.
6: Então, esse projeto ele surgiu de uma demanda para os produtores, principalmente para conseguir retratar cada vez mais e melhor a realidade do campo aqui do estado de Mato Grosso. E esses últimos dois anos, principalmente que o estado tem entregado cada vez mais os tetos produtivos mais elevados, conseguir in loco checar essas informações e conseguir ter uma segurança maior, é o grande resultado que nós obtivemos, não só nessa temporada, mas ao longo desses últimos dois anos. E para esse ano, o principal foi conseguir realmente afirmar e olhar em loco a produtividade alcançada pelas lavouras mato-grossenses e conseguir trazer uma atualização para 128 sacas de média aqui no estado, ultrapassando os índices produtivos do ano passado em pouco mais de uma saca produzida em Mato Grosso.
10: Além dos números, o levantamento permitiu acompanhar de perto as condições climáticas enfrentadas pelos produtores durante o ciclo produtivo. Um dos participantes do IMEA em campo, Henrique Eggers, ressaltou que o levantamento é fundamental para identificar e retratar a realidade das lavouras mato-grossenses.
11: Nós saímos aqui na etapa milho, né, desde maio para começar as rodadas de campo, né? Foram 64 dias de campo avaliando lavouras aqui no estado. Ao final, né, foram 830 avaliações realizadas em loco. Então, isso é o que nos permite ter uma grande segurança dos nossos dados apresentados hoje aqui no IMEA em campo.
10: Os resultados do levantamento reforçam a importância do acompanhamento técnico das lavouras para a geração de informações cada vez mais precisas sobre a produção agrícola. Além de contribuir para o planejamento dos produtores, o levantamento auxilia o setor na tomada de decisões estratégicas e no monitoramento das condições das lavouras em Mato Grosso. De Brasília, Sérgio Pastor.
7: 6:07. Obrigado, Sérgio Pastor. Água Boa. Consulta pública vai definir futuro do Parque de Exposições em Água Boa. Uma consulta pública foi lançada em Água Boa para ouvir a opinião da população sobre o futuro do Parque de Exposições no município. A iniciativa busca identificar se os moradores preferem a permanência da estrutura do parque no atual endereço ou transferência para uma nova área planejada pela gestão municipal. De acordo com as informações apresentadas, a proposta de mudança já fazia parte do planejamento da gestão municipal. No entanto, diante dos questionamentos e manifestações da comunidade, a gestão decidiu realizar uma pesquisa para registrar oficialmente a vontade popular antes de qualquer decisão definitiva. O resultado da consulta será formalizado em um documento que será encaminhado ao prefeito, servindo como base para definição sobre a continuidade ou não do projeto de transferência do parque. Entre os argumentos apresentados, a permanência da estrutura no local atual é definida pela facilidade de acesso e pela tradição do espaço. Já a mudança permitiria a utilização da área para novos empreendimentos e projetos habitacionais, enquanto o novo parque seria implantado em outro ponto da cidade. A administração municipal também informou que já existe uma alternativa de área para atender a demanda por novos loteamentos, caso o parque permaneça onde está. Segundo os responsáveis pela consulta, não há previsão de realização de audiência pública após a divulgação do resultado. A decisão deverá ser comunicada oficialmente à população pelos canais institucionais da prefeitura, considerando o posicionamento manifestado pelos moradores na consulta popular. Essa matéria na íntegra será veiculada daqui a pouco às 7:30 da manhã na edição do Liberdade News com Gilney Macari. A população será ouvida sobre a permanência da estrutura no atual endereço ou transferência para outra área. Resultado será encaminhado ao prefeito para decisão final. Se você acessar as redes sociais da Liberdade FM, através

0: através do site www.liberdadeab.com.br. Você vai acompanhar a enquete, você vai visualizar a enquete e lá você pode votar se é a favor ou não da mudança do parque de exposições do local. O que que você acha? A cidade vem crescendo? O parque ficou pequeno? Ah, tem uma tradição. Se tirar dali, perde a tradição. Ele deve ser mantido ali. Outros já acreditam que deve ser mudado para que o parque seja construído da estaca zero, com uma estrutura mais adequada e imponente. São opiniões diversas e cabe a você votar acessando esta enquete que consta no site da Liberdade FM. Bom dia.
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0: Meus amigos, 6:18 aqui na manhã, 6:18, a garça pantaneira passando por aqui, a garça do Mato Grosso do Sul, Divino Donizete. Fomos ouvir a música do Christian Ralph, Sonho de Criança, mas não foi possível veicular, porque ela não está com qualidade. Chitãozinho e Chororó, Brigas de Amor, passando por aqui, gente. Plena quinta, viu? Quintou para nós. Fim de semana já está aí, batendo em nossa porta. Em virtude do feriadão de segunda-feira, em homenagem ao, em alusão ao aniversário da cidade, a semana está passando voando, viu? Voando. Ontem, quarta, passou de forma acentuada, acelerada. Hoje, quinta, já estamos com um pezinho no fim de semana, gente. O fim de semana está aí.
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3: 6:19.
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meus amigos, 6:22 aqui na manhã, graças a Deus, hoje é quinta-feira, viu gente? Hoje é quinta especial de coisas boas, quinta de realizações. Olha, atenção, atenção para as vagas de trabalho do Cine. O Cine informa que tem vagas para mecânico de máquinas pesadas, manutenção, mecânico de motocicletas, auxiliar, viu? Motorista entregador, operador de britador, operador de empilhadeira, operador de máquinas agrícolas, de máquinas pesadas, de máquinas florestais estáticas, pedreiro, repositor de mercadorias, servente de pedreiro, soldador, técnico mecânico, trabalhador agrícola polivalente, vaqueiro, vendedor interno, frentista, estoquista, empregada doméstica, controlador de pragas, caseiro, frentista, garçom, lombador em matadouro, mecânico de manutenção de equipamento de mineração, agente de pátio, atendente de padaria, de confeitaria, de cozinha, de limpeza, de linha de produção, de mecânico de autos e auxiliar de pessoal. Todas essas vagas estão disponíveis no Cine. No Cine, cabe a você passar na nossa agência de trabalho e buscar informações, tá bom? Bem cedo. Daqui a pouquinho, ao vivo, às 7:30 da manhã, o entrevistado de hoje será o proprietário da construtora Rocha, Rômulo Rocha. Ele vem para falar sobre o evento Saia do Aluguel, que acontecerá nesta sexta-feira, dia 17, às 9 horas da manhã, em frente ao Banco do Brasil. Um evento muito importante. Você que tem vontade de sair do aluguel, eis aí a opção inteligentíssima para você sair do aluguel neste feirão. É possível, meu amigo. O aluguel é o dragão da economia. 6:24.

0: essa emoção.
1: Meus amigos, 6:32 aqui na manhã, 6:32 no coração do Brasil. Humilha, Teodoro Sampaio passando por aqui, gente amiga, bom dia, meu Mato Grosso abençoado, bom dia, cidade querida. A você na sintonia, você sabia que estão abertas as inscrições para a 5ª Pescaria Pais e Filhos de Água Boa? Uma oportunidade especial para fortalecer os laços em família, viver momentos inesquecíveis e aproveitar um dia de muita diversão e confraternização. As inscrições estão abertas agora do dia 15, portanto desde ontem até o dia 20 de julho, na Secretaria Municipal de Assistência Social e Cidadania, das 7:30 às 11:30 e das 13:30 às 17:30. Vagas limitadas, apenas 1.000 participantes. Não deixe para a última hora, garanta sua inscrição e participe desse grande evento. Então atenção, atenção, senhores pais. Marquem presença na 5ª Pescaria Pais e Filhos de Água Boa, uma oportunidade especial para fortalecer os laços em família. É tão envolvente este evento, viu? Um evento ímpar, realizado pela Secretaria Municipal de Assistência Social e Cidadania, um evento ímpar, literalmente preparado para você, paizão, para os filhos, para a família, mantendo esse vínculo familiar. Então, atenção, apaixonados pela pesca, vem aí a pescaria. 6:33 aqui no Coração Sertanejo. Deixa eu mandar aqui um bom dia ao Milton Godói, a dona Jacinta. É, meus queridos, não foi ontem não, viu? Não deu ontem para os ingleses. Ontem eu me senti inglês, torcendo para os ingleses tirarem da Copa os argentinos, os hermanos, mas não teve jeito não, foi de virada. E eu falei pro meu filho ontem, assistindo o jogo, falei, filho, se a Argentina empatar, eles vão virar. Ah, foi dito e feito, 6 minutos, 8 minutos depois, está aí, virou o jogo mesmo. E a Argentina virou o jogo mesmo, viu? E, obviamente, agora vai encarar a Espanha. Eu sou espanhol. Agora eu me tornei espanhol, vou torcer para a Espanha contra a Argentina. Eles não podem ganhar não, viu? Pensa num povo que zoa o Brasil, zoa os brasileiros, né? Tira sarro dos brasileiros. Então não tem como torcer para a Argentina, não. Não tem como

Você, eu tenho esse pensamento. Agora, cada um, cada cabeça uma sentença. Eu não tenho como, na Copa passada, eu torci para o Messi, que o Messi, ele merecia esse título. Na Copa passada, eu torci para o Messi. Aí, na semana passada, assistindo entrevistas, como eu já falei aqui, argentinos falando que torcem para o Uruguai e qualquer outro time aqui do nosso continente, mas não torce para o Brasil. A felicidade dele é ver o Brasil, deles é ver o Brasil perder. Eles preferem torcer para um cachorro do que torcer para o Brasil. Então, palavras dos argentinos. Então, como é que você vai torcer para um time desse que é contra o seu time, a sua nação, é contra você? Não tem como, não tem como, gente. Não dá liga, viu? Então, com sofrimento e drama, a Argentina chega em outra final, infelizmente, viu? Se nós tivéssemos uma seleção que realmente jogasse bola e que pelo menos pagasse a água e o sabão do meião e da roupa que veste, nós com certeza chegaríamos na final, estaríamos aguardando o Brasil jogar domingo na final, mas infelizmente nós temos uma seleção, né, fraca, com jogadores fracos que só pensam em marketing e no penteado do cabelo e esquecem de jogar bola. 6:36 neste momento, acertem os relógios, gente.

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1: 6:40
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Agora sim, viu? Parei um pouquinho aqui para espirrar. Eu venho melhorando da minha gripe. Rapaz, pensa numa gripe que me pegou depois da Expo Vale.

pensa numa gripe que me pegou pelo calcanhar de Aquiles. E eu venho tomando meus medicamentos e já estou bem melhor, graças a Deus. Porém, tem momento que eu paro para espirrar, dar aquela espirradinha. Então, peço a sua compreensão aí do outro lado, tá certo? 6:45. Deixa eu mandar aqui um bom dia a toda a equipe do Cantinho da Cegonha. Bom dia a todas as meninas do Cantinho da Cegonha. Forte abraço a vocês, gestantes, que fazem parte desse projeto tão importante. O Cantinho da Cegonha só traz benefícios. E a todas as mulheres que fazem parte, preparam, confeccionam os kits de maternidade, bom dia para vocês. Agora, recentemente, realizaram a confraternização de mais uma equipe. Então, bom dia para vocês, futuras mamães da cidade de Água Boa. A vocês que já estão no aguardo dos seus pequeninos. Isso é muito bom. 6:46. Gente, estão abertas as inscrições para o Miss Água Boa. Atenção você na sintonia que pretende participar do Miss Água Boa. Um evento top de linha, viu? Um evento top de linha. Já estão abertas as inscrições até o dia 31 de julho na Secretaria Municipal de Esporte, Cultura e Lazer, localizada ali na Escola de Artes, na Avenida Araguaia. Então não tem erro. Você pode passar lá e fazer a sua inscrição. O concurso tem como objetivo valorizar a beleza, a elegância e a representatividade da mulher águaboense, além de proporcionar à vencedora a oportunidade de representar o município em concursos estaduais e municipais, estaduais e nacionais. A idade, vocês que completam, estarão completando 18 anos até o dia 31 de dezembro deste ano, vocês podem se inscrever, tá bom? E obviamente a vencedora receberá R$15.000 em premiação. Então, acesse o site da Liberdade FM, o site da Prefeitura também, e busque toda a informação lá na íntegra sobre como você pode fazer para participar, os requisitos da premiação e, enfim, os benefícios que você estará contribuindo com o município, viu? Você estará contribuindo com o município de Água Boa nesse grandioso evento. E muitas realizando até um sonho pessoal. E pode se inscrever gratuitamente entre os dias 1º até o dia 31 deste mês, tá bom? O recado foi dado. 6:47, gente amiga. 6:47. É um prazerzaço estar aqui comunicando. Daqui a pouquinho vai ter entrevista no Liberdade News. O Rocha, empresário Rocha da empresa Rocha Construtora, vem à emissora para falar sobre um feirão da casa própria, saia do aluguel. Esse feirão vai acontecer nesta sexta e é possível você ter a sua casa, viu? Conquistar a sua casa, acredite.

Meus amigos, 6:56 aqui na manhã, 6:56, Chiquita e Bordoneio, Flor de Morenaço. Eu estou assistindo a CNN neste momento, falando que o Rio Grande do Sul deve enfrentar sequência de temporais. Alerta indica chuva forte e ventos acima de 90 quilômetros no Rio Grande do Sul. Isso já tem previsão de estragos, gente. Como o Rio Grande do Sul vem sendo castigado nos últimos tempos por questões climáticas, hein? Como o Rio Grande do Sul vem, uma situação delicada atrás da outra. O povo do Rio Grande do Sul vem sofrendo muito nesses últimos anos, que a gente tem acompanhado de casos, né? Fatos lamentáveis, pessoas desalojadas, desabrigadas, sem suas casas, perdendo parte de suas histórias em virtude de situações climáticas. E tem mais um temporal para o Rio Grande. Ventos que podem chegar até 90 quilômetros, já com previsão de estragos. Meu Deus do céu. Esse Mato Grosso é bom demais, hein? Aqui nós não temos isso. Nós moramos no melhor lugar do mundo, gente. Nós estamos no melhor lugar do mundo. A nossa água boa, querida, aqui no Mato Grosso, abençoado por Deus, viu? Agradeça a Deus por estar morando no coração do Brasil. 6:57, abraçando todas as famílias, todas as pessoas que já despertaram para uma nova manhã, para um novo dia lindão demais da conta, gente. Hoje é quinta, véspera do fim de semana. Corpo e alma, primeiro olhar, primeiro beijo.

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0: meus amigos, 7:05 aqui na manhã, 7:05 de uma nova etapa maravilhosa, graças a Deus. Hoje é quinta-feira, para seu conhecimento, pleno dia 16. 16 de julho, gente. Já entramos no primeiro dia da segunda quinzena do mês. Você já parou para analisar? Ontem mesmo nós estávamos aguardando o nascimento do mês de julho, onde já estaríamos vivenciando o clima da Expo Vale, que se foi deixando saudades. Para seu conhecimento, hoje comemora-se o Dia do Comerciante. Você sabia disso? O Dia do Comerciante, comemorado no dia 16 de julho. Essa data, gente, é uma data muito importante, porque ela é destinada para homenagear todos os profissionais que trabalham na área do comércio. Você que atua na área do comércio, ou seja, na venda de produtos e serviços, parabéns pelo dia, viu? Hoje é Dia do Comerciante. Considerado um dos trabalhos mais antigos do mundo, o comércio é uma atividade extremamente importante para o desenvolvimento econômico do país, de uma região, de uma nação. O comércio nacional é homenageado em outra data importante no Brasil, que é dia 30 de outubro, conhecido como Dia do Comerciário. Portanto, hoje é Dia do Comerciante, tá bom? Então, a todos que trabalham na venda de produtos e serviços, muito bom dia, Dia do Comerciante. O seu comércio vai bem? Eu espero que sim. Vamos pegar bem cedo, abrir as portas cedo, trabalhar com afinco para sim continuar produzindo e contribuindo para o crescimento da nossa economia. Já já tem entrevista, já já o entrevistado da manhã será o empresário Rômulo Rocha. Ele vem para falar sobre a ação que a sua empresa Construtora Rocha estará realizando, um evento denominado Saia do Aluguel, que acontecerá nesta sexta-feira em frente ao Banco do Brasil, a partir das 9:00 da manhã. Isso mesmo, amanhã, a partir das 9:00, em frente à agência Banco do Brasil, evento denominado Saia do Aluguel. É possível sim você sair do aluguel, meu amigo, deixar de vez o aluguel, que é o dragão da economia. Então saia do aluguel já já, 7:30. O Rômulo vem aqui na emissora para falar sobre o assunto. Seja muito bem-vindo nesta quinta, véspera de fim de semana.
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0: Uma das canções mais belas do Zezé de Camargo e Luciano, Outra Vez. Eu já estou hoje bem melhor da minha gripe. A rouquidão está indo embora. Esses dois últimos dias foram dias terríveis. Uma gripe que me pegou para valer, mas já estou saindo dela. Amém.

0: Meus amigos, 7h15 aqui na manhã. Sabe quem cantou essa moda? Os Barões da Pisadinha, que encerraram a Expo Vale no Domingão, viu? Eles, com o primeiro show. Bom dia a todos que estiveram na Expo Vale. Você gostou? A festa foi fantástica, hein? Foi uma grandiosa festa. Alô, Vando Luna, bom dia, Vanessa, todos os membros da comissão organizadora. Não é fácil, viu? Se doar, deixar seus afazeres, parte de suas vidas, para dedicar a Expo Vale. Não é fácil. Bom dia a todos os membros. Bom dia também. Alô, Antônio Marcelo, bom dia da Companhia Tura, pessoal da Tropical, Novo Mundo, Faroeste, Assis Brasil, que foram as companhias de rodeio que aqui estiveram com os bois pulando e, sem sombra de dúvidas, um evento topíssimo, topíssimo, que deixou saudades. 7h16, vagas de trabalho, Cine Forma. Tem vagas para agente de pátio, atendente de padaria, de confeitaria, de cozinha, auxiliar de limpeza, linha de produção, mecânico de autos, auxiliar de pessoal, caseiro, controlador de pragas, copeiro, empregada doméstica, estoquista, frentista, garçom, lombador em matadouro, mecânico de manutenção em equipamentos de mineração, mecânico de máquinas pesadas, manutenção de motocicletas, auxiliar, motorista entregador, operador britador, operador de empilhadeira, operador de máquinas agrícolas, operador de máquinas agrícolas pesadas, de máquinas agrícolas estáticas, pedreiro, repositor de mercadorias, servente de pedreiro, soldador, técnico de mecânico, trabalhador agrícola polivalente, vaqueiro e vendedor interno. Já são 7h17, são essas as vagas disponíveis no Cine para hoje. Cabe a você, meu amigo, minha amiga, passar no Cine bem cedo e buscar atendimento, viu? Buscar atendimento. Agora 7h18, já chegando em cima do horário, eu já vou trazer na sequência os apoiadores culturais nesta jornada. Quero antes convidar você, que é doador de sangue, para buscar atendimento, ir até a UCT aqui na rua 16, fundo com a UPAN. E assim, meu amigo, ser doador de sangue no dia de hoje, hein? Precisa-se de sangue tipo seu, ainda mais no período de férias, período de viagem. Os bancos de sangue pelo país afora, eles necessitam muitíssimo da sensibilidade dos moradores, dos brasileiros, para que assim eles possam doar sangue. Então, independente do seu tipo sanguíneo, o meu é B positivo. Eu sou doador de sangue, falo com todo prazer, incentivo você a ser um doador também. Doe sangue, doe vida, eu sou doador, a Kate, minha esposa, é doador, nós somos doadores, a equipe aqui da Rádio Liberdade FM, todos são doadores, viu? Então, cabe a você também seguir o mesmo caminho. Não dói, é rápido, é seguro, você passa por uma entrevista, uma triagem, vai responder um questionário e saberá se pode ou não ser um doador de sangue. Existem mitos que às vezes a pessoa imagina: ah, se eu doar sangue, eu vou ficar fraco, meu sangue vai engrossar, meu sangue vai afinar. Nada disso, viu? Existem mitos que devem ser quebrados e cabe a você ser um doador fidelizado, tá bom? Precisa-se de sangue tipo o seu, não se esqueça. Você que está esbelto, esbelta, esbanjando aí saúde, simpatia, nada melhor do que ser um doador de sangue, viu? Tá bom? Eu volto já com mais.
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4: 7h19.
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12: Meus amigos, 7:24, 7:24. Hoje é quinta e hoje tem, sabe o quê? Hoje tem cinema na quadra do Vila Nova. Hoje, quinta-feira, Cine Senar, a partir das 19h, lá na quadra da Vila Nova. Vai ser uma noite de cinema com aquela telona gigante, viu? Com Cine Senar, uma parceria do Sindicato Rural com a Famato, Senar e sindicatos. Todos estão convidados. E atenção, vai ter pipoca, vai ter filme e algodão doce. Está chegando em Água Boa o Cine Senar hoje à noite. Qual vai ser o filme, hein? 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Não sei, mas é importante você ir com sua família. Você que tem muito tempo que não vai ao cinema, é a oportunidade ímpar hoje, tá bom? Cine Senar. Eu já quero finalizar por aqui dizendo que eu ontem torci com muito afinco para a Argentina perder e os hermanos ainda passaram, gente. Como é que para aquela seleção? Seleção aguerrida.

vida. A seleção do Brasil, a nossa seleção brasileira, tem que assistir um pouco dos jogos da Argentina para saber que, mesmo depois que eles levam um gol, diferente da nossa, que se acovarda, a seleção brasileira se acovardou depois de um gol, eles fazem é crescer ainda mais, eles ficam monstruosos, viu? Eles ficam gigantes diante do adversário e acaba virando. E ontem eu disse para o meu filho, se a Argentina fizer um gol e empatar, eles vão virar. E dito e certo, menos de 10 minutos, o gol saiu e a Argentina está agora na final. Porém, como eu torci ontem contra o Milton Godoy, a dona Jacinta também, muitos torceram. Tem gente que torceu para que eles ganhassem, mas tudo bem, cada cabeça uma sentença. Semana passada eu vi uma matéria dos argentinos falando que não torce para o Brasil, preferem torcer para o Uruguai ou qualquer outro time do nosso continente, menos para o Uruguai, para qualquer outra seleção, menos para o Brasil. Torce para o Uruguai, para a Venezuela, menos para o Brasil, e prefere torcer para um cachorro do que torcer para o Brasil. Então, depois disso, dessa colocação, eu fiquei desacreditado, eu passei a desacreditar muito. E fiquei decepcionado com essa colocação. Então, domingo, eu sou Espanha. Vou torcer para a Espanha. Rômulo Rocha está aqui, vai torcer para a Espanha. O Juney Macari vai torcer para a Espanha. Somos espanhóis domingo contra a Argentina, viu? 7:27, Cidade Querida. Bom dia! O melhor show da Spovale sendo evidenciada agora como essa canção do Eduardo Costa, que cantou com a alma num grandioso show que ficou marcado, épico, para a população jamais esquecer. Melhor ou pior, bom dia, tchau, tchau, fui!

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4: 7:31.
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0: Estes e outros destaques você acompanha a partir de agora na edição do Liberdade News, que está começando.
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0: OAB pede que STF autorize comunicação entre Flávio e Jair Bolsonaro. O Conselho Federal da Ordem dos Advogados do Brasil protocolou um ofício ao ministro do Supremo Tribunal Federal, Alexandre de Moraes, pedindo que seja assegurada a comunicação entre o senador Flávio Bolsonaro, do PL do Rio de Janeiro, e o ex-presidente Jair Bolsonaro, que cumpre prisão domiciliar. O pedido considera que o senador tem direito a se comunicar com o ex-presidente por ser seu advogado e que essa comunicação é indispensável ao exercício da natureza técnica da advocacia.

0: documento foi apresentado após a representação encaminhada pelo advogado Flávio Bolsonaro à Procuradoria Nacional de Defesa das Prerrogativas. Ainda no início desta semana, Moraes ordenou a suspensão de visitas de Flávio a Jair, após o senador divulgar em redes sociais uma carta do ex-presidente. A divulgação, que foi feita ainda no último sábado, dia 11, representa para o ministro do STF desrespeito à determinação de afastamento de Jair Bolsonaro nas redes sociais e desvio de finalidade no exercício do direito de visita. No mínimo, ridículo. Segundo a OAB, a manifestação tem caráter técnico e exclusivamente institucional e não ingressa no mérito da decisão judicial nem das circunstâncias que a motivam. O objetivo, informa a OAB, é o de assegurar o exercício da defesa técnica em observância às prerrogativas da advocacia prevista no Estatuto da Advocacia. 7:36, a pergunta que se faz é: quem freia Alexandre de Moraes? Quem coloca barreiras à frente deste ministro? Ora, pois, vivemos num país democrático e o que este ministro tem realizado, tem configurado nos últimos tempos, não tem absolutamente nada a ver com democracia. Aliás, quem fiscaliza o ministro? Até porque contrato de mais de 120 milhões com suspeitos presos, como o Vorcaro do Banco Master, não há mais absolutamente nada sendo dito pela mídia e a investigação, por sua vez, corre dentro de gavetas. É a realidade de um país que vai cada vez mais ao fundo do buraco. Polícia Federal faz operação para investigar escândalo dos consignados no governo Mauro Mendes. A Polícia Federal deflagrou nesta quarta-feira a Operação Fugazi, com o objetivo de aprofundar a investigação que apura a atuação de um grupo econômico suspeito de utilizar operações de crédito consignado e cartão de crédito consignado para praticar, em tese, fraudes em prejuízo de servidores públicos, de aposentados e pensionistas. Policiais federais cumprem 13 mandados de busca e apreensão nos estados de São Paulo, Rio Grande do Sul, expedidos pela Justiça Federal em Mato Grosso. Além dos mandados de busca e apreensão, a Justiça determinou o sequestro de bens móveis e imóveis e o bloqueio de valores e ativos financeiros dos investigados. As denúncias sobre o escândalo dos consignados, que começaram no governo do ex-governador Mauro Mendes, do União Brasil, foram feitas pelo Sindicato dos Servidores Públicos da Área Meio do Poder Executivo e pelo escritório AFG Tax. A investigação apura indícios de que empresas integrantes do grupo investigado teriam estruturado operações financeiras apresentadas aos consumidores como cartão de crédito consignado, mas que, na prática, funcionariam como empréstimos consignados com juros elevados, mediante mecanismos que dificultariam a quitação da dívida e poderiam ocasionar aumento do saldo devedor. Também são apurados possíveis crimes contra o sistema financeiro nacional, além de indícios de lavagem de dinheiro, sem prejuízo de outros direitos que venham a ser identificados ao longo das investigações. Sete horas agora, mais 39 minutos.
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0: 7h39, no quadro Entrevista em Foco do Liberdade News, desta quinta-feira, vamos conversar com Rômulo Rocha. Vem aí, nesta sexta-feira, amanhã, dia 17, o evento Feirão Saia do Aluguel. O mesmo terá início na parte da manhã, em frente ao Banco do Brasil. Conversar então com o proprietário da construtora, Rômulo Rocha, que nos traz detalhes a respeito dessa proposta. Feirão Saia do Aluguel. Essa frase cai bem aos ouvidos. Bom dia, Rômulo. Bem-vindo. Que proposta é essa?
1: Bom dia, Juninho Macari. Bom dia a toda a população de Água Boa, né? Todos os ouvintes da Rádio Liberdade, a todos também que estão aqui ao vivo no Instagram da construtora Rocha. Juninho, esse feirão Saia do Aluguel, né? Nós da construtora Rocha vamos fazer esse evento amanhã, dia 17, né? Na sexta-feira. 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O Feirão Saia do Aluguel é mais uma oportunidade para o cidadão que quer sair do aluguel, que quer conquistar a casa própria, né? 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
0: Muito bem, de acordo com informações, nós teremos algumas condições exclusivas. Eu vou por parte, entre elas, projeto arquitetônico grátis, desconto especial na construção, documentação parcelada. Seria mais ou menos isso?
1: Isso mesmo, Junei. Amanhã, no dia do feirão, no dia do evento, nós vamos ter umas condições especiais que a gente não tem nos dias normais de atendimento.
0: No contexto da normalidade.
1: Isso, na construtora, né? Então, nós vamos ter a documentação, que é aquela parte que o cliente gasta de cartório, de prefeitura, de todas as partes, né, de taxas, nós vamos estar parcelando em até 10 vezes sem juros no boleto, tá? 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Se você pegar numa realidade do nosso município, é bem difícil você achar terrenos nesse valor, né? Então nós vamos ter em torno de 10 terrenos disponíveis para aquisição do terreno e o financiamento da construção com terrenos a partir de 85 mil, tá? E o financiamento podendo ser até sem entrada, vai depender muito da questão da renda familiar. Vai depender muito da questão se o cliente já tem um FGTS e algo assim, sabe? 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
0: Essas condições as quais você acabou de citar, por exemplo, o projeto arquitetônico grátis, que eu citei também, o desconto, documentação parcelada, enfim, são específicas para a movimentação de amanhã.
1: Isso, ela só vai valer para quem for no evento amanhã, né? Quem estiver lá no evento e fazer e fechar o contrato com a gente. Então, vai ter todas essas condições para o dia do evento.
0: Tá? O cidadão que esteja nos ouvindo agora, o ouvinte que esteja ligado com a gente, ele deve estar se perguntando: eu preciso ter uma renda bruta de aproximadamente quanto para fazer com que essa proposta possa acontecer?
1: Junei, a gente sabe das dificuldades, né, do nosso município em questão de valor de terreno, né? Sim, que é o que pega mais, né? Então, assim, hoje nós da construtora Rocha somos correspondente Caixa, então a gente facilita e organiza todo esse processo de financiamento para o cliente, né? E dentro hoje do Minha Casa Minha Vida existe 4 faixas, né? Faixa 1, 2, 3 e 4. Então, o que a gente consegue atender no nosso município é faixa 3 e faixa 4, tá? Ou seja, a pessoa precisa ter uma renda bruta familiar em torno de 6 a 9 mil, tá? Para a gente conseguir fazer o financiamento do terreno e da construção. E assim, o financiamento, ele... Muita gente não sabe, né, disso, mas o financiamento, ele serve para quem já tem terreno, quem tem um terreno próprio, e aí com isso ele dá o terreno de entrada e financia apenas a construção, não precisando dar nenhum centavo de entrada, né? Ele financia toda a construção através da Caixa Econômica Federal. E para quem não tem terreno, nós vamos ter alguns terrenos disponíveis também, né? Para aquisição do terreno e da construção, que a Caixa também faz esse financiamento. E principalmente também, Junei, para quem tem o terreno e está pagando as parcelas, né? Para a loteadora desse terreno. Principalmente, hoje a gente tem vários loteamentos na cidade, né? Mas um dos maiores deles, que é o Colina Park, né? Que é a Casa e Terra ali.
0: Sim.
1: Nós fizemos uma parceria com a Casa e Terra e eles vão pro dia do evento da Construtora Rocha amanhã, eles vão dar uma condição especial de quitação pro dia do evento, tá? 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

0: especial.
1: Maravilha aí. Estando quitado, sem dúvida, é um sonho realizado.
0: Isso, né? É, a gente sabe da dificuldade, né, Junê, de morar de aluguel, né, de pagar o aluguel. Eu falo para todo mundo que é um dinheiro que, sim, é um dinheiro que não volta, né? Eu falo que o aluguel só é bom para quem recebe, porque quem paga.
1: Eu já paguei. Você já pagou aluguel?
0: Já paguei.
1: Já paguei. Quando eu mudei para Água Boa, foram 3 longos anos pagando aluguel e construindo a casa. Se eu voltar lá atrás para tentar me lembrar como que eu consegui fazer isso, enfim, sabe como? Pondo a cara. Porque se você ficar sentado no sofá esperando acontecer, não acontece. E são oportunidades como essa que chegam, é aquele velho ditado, é o cavalinho passando encilhado te trazendo a oportunidade. 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
1: Guarujá.
0: Tá? Isso que a gente vai ter disponível, tá? Esses terrenos. São terrenos assim... próximos ali a escolas, próximos a creches, né? São terrenos que são bem localizados ao centro da cidade, né? 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
1: Sim,
0: né?
1: É um dos principais da cidade, né?
0: Isso, é. Então, assim, a localização também é muito boa. Então vamos estar lá amanhã, né, no dia do evento, com algumas tendas montadas ali para atender toda a população que trabalha em fazenda, né, que tem também o interesse às vezes de fazer um investimento, né, de ter uma casa de aluguel, né, uma casa para se alugar e pagar o financiamento, né? 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
1: Muito bem, tá aí, portanto, nesta sexta-feira, dia 17, o evento Feirão Saia do Aluguel, a partir das 9 horas da manhã, em frente ao Banco do Brasil. Conversei com Rômulo Rocha, proprietário da Construtora Rocha. Rômulo, mais alguma colocação que de repente eu não tenha abordado?
0: Junei, assim, só recolocar a questão, né, do financiamento da Caixa, né? Muita gente pensa, eu vou deixar pro ano que vem, porque o ano que vem as coisas vão melhorar. Mas as pessoas, eu venho há 8 anos trabalhando com isso, né? Sim. Só em Água Boa tem 6 anos. E eu vejo que nesses 8 anos, todo ano que se passa fica mais caro, todo ano que se passa os juros fica mais caro. Então, sim, se a pessoa esperar para o ano que vem, às vezes ela está perdendo uma grande oportunidade de sair já do aluguel, de começar já a pagar a sua parcela. Lembrando que a parcela da Caixa é uma parcela que não aumenta, né? Diferente do aluguel, que todo ano tem aquele reajuste anual, né? A parcela, ela começa aquele valor e ela só tende a baixar, né? Questão que você está valorizando, está comprando algo que vai valorizar, né? Principalmente aqui na nossa cidade de Água Boa, os imóveis, eles valorizam muito. Tenho certeza que a sua casa que você comprou há muitos anos atrás, hoje vale muito mais, né? O valor dela. Então, não é algo que aconteceu no passado, é algo que está no nosso presente, né? Quem assim tiver a coragem de sair do aluguel, de fazer o financiamento, eu tenho certeza que daqui 4-5 anos ela vai agradecer a Deus e vai agradecer a nós por estar, né, fazendo
1: dúvida,
0: dando essa opção, né, para poder sair do aluguel. É algo que vai valorizar. E o financiamento da Caixa também pode haver, você pode amortizar parcelas para poder tirar os juros, né, do financiamento. Para quem trabalha de carteira assinada no regime do FGTS, a cada 2 anos a pessoa pode usar o FGTS para bater parcelas também e tirar todos esses juros. Então, sim, as vantagens são inúmeras, né? Então, precisa estar indo lá no evento, precisa estar indo. 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Vale muito a gente falar sobre isso, porque cada cliente ele tem uma necessidade diferente do outro. Então, às vezes um precisa de um quarto, às vezes outro precisa de dois, e aí a gente vai entender essa necessidade e vai tentar ajudar da melhor forma possível.
1: Maravilha! 7:50. Rômulo, obrigado pela sua participação aqui no Liberdade News, reforçando então amanhã, a partir das 9:00 AM, ali em frente ao Banco do Brasil, no centro da cidade. Aproveite. A saída não é o ano que vem, a saída é agora. 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Rômulo, obrigado pela participação, sucesso, e a gente se vê amanhã registrando com certeza a movimentação no local.
0: Obrigado, Junei, obrigado, né, a todos da rádio pela oportunidade de estar aqui, de estar falando desse grande evento que vai acontecer amanhã, e eu tenho certeza que vai ser mais um evento de sucesso.
1: Muito bem, 7:51.

0: Vamos conferir agora como fica a previsão do tempo para o dia de hoje na região centro-oeste. Quem traz os detalhes é Sofia Muniz.
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2: A previsão do tempo para a região centro-oeste nesta quinta-feira, 16 de julho, segundo o INMET, indica predomínio de tempo firme. Em Brasília, os termômetros variam entre 10 e 25 graus. Goiânia registra mínima de 16 e máxima de 28 graus. Em Campo Grande, a temperatura fica entre 17 e 33 graus. Já em Cuiabá, o céu terá muitas nuvens, com mínima de 22 e máxima de 34 graus. A umidade relativa do ar varia entre 25% e 90% na maior parte da região, com os menores índices registrados durante a tarde. As informações são do Instituto Nacional de Meteorologia. Sofia Muniz, o tempo e a temperatura.
0: Muito bem, 7:53, 7:53, você segue com Liberdade News agora com a companheira Ediane trazendo as informações policiais.
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Muito bem, homem é preso em flagrante após homicídio a facadas em Nova Chavantina. Suspeito pode responder por homicídio qualificado. Um homem foi preso em flagrante pela Polícia Civil na manhã de segunda-feira, suspeito de matar um jovem de 24 anos com um golpe de faca em Nova Chavantina, Mato Grosso. O crime ocorreu na tarde de domingo, dia 12, no interior de um estabelecimento comercial na cidade. De acordo com a Polícia Civil, as investigações apontam que a vítima e suspeito teriam discutido no local. Após desentendimento, o investigado deixou o estabelecimento e retornou pouco tempo depois, armado com uma faca. Conforme a apuração inicial, ele teria surpreendido a vítima e desferido um golpe na região do pescoço. O jovem morreu ainda no local. Assim que foi acionada, a Polícia Civil iniciou as diligências para identificar o suspeito. A área do crime foi preservada para os trabalhos da perícia oficial e identificação técnica, Politec, responsável pelos levantamentos periciais.

Venda em rede social de leite de valor elevado e doado vira caso de polícia em Água Boa. Um leite muito caro é fornecido pela prefeitura para pacientes comprovadamente carentes e necessitados. Acabou sendo anunciado para a venda em grupo de rede social. O caso ocorreu dias atrás e em rede social da cidade. Porém, uma das pessoas do grupo desconfiou do produto ofertado muito abaixo do preço de mercado. Cada lata desse tipo de leite custa quase R$200 e foi anunciada por um terço do valor. As provas do anúncio de rede social estão com a Polícia Civil. O delegado Dr. Bruno Gomes instaurou um inquérito policial e espera que o suspeito se apresente voluntariamente para prestar esclarecimentos.

consulta pública quer ouvir a população sobre transferir o local do Parque de Exposições de Água Boa. A Prefeitura Municipal de Água Boa, através da Secretaria de Desenvolvimento Econômico, Agricultura, Turismo e Inovação, está fazendo uma consulta pública sobre o futuro do Parque de Exposições Antônio Tura. O espaço recebe grandes eventos como a Expo Vale e diversas outras atividades que fortalecem a economia, cultura e lazer. Uma das ideias é levar o Parque de Exposições para um novo local nas proximidades do frigorífico, às margens da MT-240.

0: Muito bem, então aí, portanto, informações com Ediane Dutra, informações policiais e uma informação importante a respeito da questão do Parque de Exposições Antônio Tura mudar de local ou não. A consulta pública está acontecendo e serve exatamente para que você dê a sua opinião em relação ao assunto, né? Existem pessoas que de repente acham que devem mudar, outras pessoas acham que não, enfim, tá dado aí a oportunidade para a população de Água Boa sobre o assunto.
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0: Secretaria de Assistência Social abre inscrições para a quinta pescaria de pais e filhos em Água Boa. Isso mesmo, a Secretaria Municipal de Assistência Social e Cidadania de Água Boa deu início esta semana às inscrições para a tradicional quinta pescaria de pais e filhos, um dos eventos mais aguardados pelas famílias do município. As inscrições seguem até o dia 20 de julho e devem ser realizadas nos horários de atendimento da Secretaria, das 7h30 às 11h30 e das 13h30 às 17h30. Os interessados devem garantir a participação o quanto antes, já que serão disponibilizadas apenas 1000 vagas para o evento. A expectativa é reunir centenas de famílias em um momento de integração, lazer e fortalecimento dos laços entre pais e filhos. A organização reforça o convite para que a população não deixe a inscrição para a última hora, evitando ficar de fora de uma das atividades mais tradicionais promovidas pela Secretaria Municipal de Assistência Social e Cidadania de Água Boa. Senac abre inscrições para cursos rápidos valorizados pelo mercado de trabalho em Água Boa. Quem deseja fortalecer o currículo ou conquistar novas oportunidades de trabalho, encontra no Senac uma programação voltada ao desenvolvimento das competências mais procuradas pelas empresas. A unidade de Água Boa está com 264 vagas abertas, sendo 125 gratuitas, isso mesmo, para cursos nas áreas de beleza, comércio,

0: Rádio, comunicação, games, gestão, saúde e tecnologia, com início entre julho e agosto. A agenda reúne capacitações de curta duração, ideias para quem busca atualização rápida e também prática. Entre as opções estão os cursos A Arte de Se Comunicar e de Vender Mais, Oratória, Falar em Público, Liderança e Motivação de Equipes, Estratégias de Negociação com Fornecedores, Design Gráfico com Canva e Redação de Documentos Oficiais, que desenvolvem habilidades cada vez mais valorizadas por empregadores, como comunicação, relacionamento interpessoal, liderança, criatividade e resolução de problemas. Além dos cursos rápidos, a programação contempla formações mais completas para quem deseja investir em uma nova profissão. A opção, com duração de apenas uma semana, como o de oratória, falar em público, e cursos que se estendem por cerca de 5 meses, caso do auxiliar em saúde bucal. A agenda ainda inclui qualificações como assistente de contabilidade, criação de jogos 2D com Scratch e MakeCode, mídias digitais para a melhor idade, drenagem linfática manual, massagem modeladora e turbinada, entre outras, atendendo públicos de diferentes perfis e objetivos profissionais. Em Água Boa, pontualmente 8 horas. Final da edição do Liberdade News desta quinta-feira. Entre os destaques de hoje, você acompanhou: Polícia Federal faz operação para investigar escândalo dos consignados no governo Mauro Mendes. Em Nova Chavantina, homem é preso em flagrante após homicídio com arma branca. Em Água Boa, venda de leite doado e de valor elevado em rede social vira caso de polícia. Consulta pública quer ouvir a população sobre transferir o local atual do Parque de Exposições Antônio Túria. O Liberdade News fica por aqui. Nós voltamos amanhã a partir das 7h30, se Papai do Céu nos permitir. A você um bom dia e lembre-se sempre, Jesus é o caminho.
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2: Chegou a quinta-feira. Vamos continuar juntos na Liberdade 104,9 FM. Vamos começar o dia da forma mais positiva possível. Reflexão do dia. Toda fase difícil traz uma lição escondida. Pode doer no começo, mas também fortalece. Você está aprendendo a confiar mais em si. A maturidade nasce nas travessias. Depois da tempestade, vem a clareza. Siga acreditando no melhor.
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2: Saudações, Água Boa. Saudações, Mato Grosso. Saudações ao coração do Brasil. Está no ar o seu programa Bom Dia Liberdade. É um prazer estar aqui. Eu sou Alessandra

trazendo alegria, informação, boa música e muita energia positiva para a sua manhã. Aos comerciantes, agricultores, funcionários de lojas, postos, restaurantes, a vocês motoristas e donas de casa, trabalhadores da cidade e do campo, sintam-se abraçados com todo o nosso apreço. A Liberdade FM está sempre ao seu lado, falando a linguagem do povo, com muito amor, carinho e energia vibrante. 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E não esqueça, tá na Liberdade, tá bom demais. Aumente o volume que vem aí ótimas músicas para elevar seu astral nesta manhã.

Isso sim que é começar o dia com energia. E o Bom Dia Liberdade não para de te fazer companhia aqui na Rádio Liberdade 104,9 FM. Fiquem ligados. Em breve, Rush do Almoço vai tomar conta da cidade. Os restaurantes logo ficarão lotados e as lojas em uma correria maravilhosa. Continuamos juntos até às 11 horas. Agora vamos direto ao ponto, que tem mais música de qualidade chegando na Liberdade FM.

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2: 8h41.
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12: Olá, pessoal, vamos começar mais um Rádio Educar. Quarta-feira, mais um programa pra gente apresentar pra você, né? Eu sou o José Araújo e o assunto de hoje, dessa quarta-feira, é sobre o que é Just in Time, tá? É o assunto de hoje.
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12: Traduzindo para o português, a expressão Just in Time, ou apenas JIT, significa na hora certa ou no momento certo. A metodologia foi desenvolvida na empresa Toyota Motor Company, no Japão, em meados da década de 70. Na época, os recursos naturais do país estavam limitados e, por isso, nenhum desperdício era admitido. Com a implementação deste sistema, né, do Just in Time, a Toyota otimizou a sua produção e reduziu custos, contribuindo para o sucesso da marca que conhecemos hoje. Basicamente, Just in Time é uma metodologia de gerenciamento de produção que afeta o controle de estoque de uma empresa, baseando-se em não produzir, transportar ou comprar nenhum produto antes do tempo ideal. Em outras palavras, com o Just in Time, o negócio deve criar ou armazenar os produtos em quantidades suficientes para atender a demanda real do produto ou serviço, sem muitos excessos. Já, mais um bloco do Educar.
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3: 8h46.
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15: Voltamos com tudo. Você está sintonizado na Rádio Liberdade 104,9 FM e é um prazer ter sua companhia. Eu sou a Alessandra Deitos. Veja só, o centro da cidade já está movimentado. Muitas pessoas na correria do dia a dia, lojas abertas, todos seguindo para o trabalho. E a Rádio Liberdade está aqui para acompanhar todos vocês. vocês. Um grande abraço também para você que nos ouve da zona rural pela internet. Vamos continuar, porque já tem música boa vindo por aí para animar ainda mais sua manhã.

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Parabéns às nossas polícias, continuem o bom trabalho.

0: Aquiles Filho não existe.
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mundo do cinema e da TV está de luto, mas a gente traz os detalhes da despedida emocionante. A jornalista Laura Tingle, que foi a última namorada assumida do ator Sam Neill, usou as redes sociais para fazer uma homenagem de cortar o coração. Vocês sabem, o Sam Neill, que nos deixou aos 78 anos, era uma figura muito querida, e a Laura não escondeu a dor da perda. Em um post super tocante, ela escreveu: "Bons sonhos, querido." Uma mensagem que já está repercutindo muito entre os fãs e amigos do ator. Essa despedida nas redes sociais sempre mexe com a gente, não é? Um jeito tão íntimo e público ao mesmo tempo de dizer adeus. A Laura Tingle, conhecida por seu trabalho na Nova Zelândia, mostrou todo o carinho e respeito que tinha pelo Sam Neill, que nasceu em 1947 e nos deixou em 2026. Uma história de amor que, mesmo com o fim trágico, deixou marcas e uma linda homenagem. A gente acompanha tudo e traz cada detalhe para você, que não perde uma fofoca.

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0: maravilha de playlist. Agora é hora de uma paradinha para o intervalo comercial. É rapidíssimo e eu já retorno com o melhor da música.
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0: Olá, meus amores. Que alegria ter você aqui no seu Guia Astral. Eu sou Letícia Leal e a primeira parte tá cheia de mensagens pra iluminar seu caminho.
1: Áries, Touro, Gêmeos.
0: Arianos, coragem e iniciativa marcam seu momento. Novas oportunidades no trabalho. No amor, a sinceridade vence. Confie em sua energia. Sua vida pessoal ganha um novo fôlego. Cor da sorte, azul safira. Número da sorte, 21.
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0: Taurinos, estabilidade e colheita. Aprofundem os laços no amor e dediquem-se ao trabalho. Cultive a paz interior, valorizando suas conquistas e emoções. Mantenha o foco. Cor da sorte, terracota. Número da sorte, 47.
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0: Geminianos. Sua mente brilha. Ideias inovadoras para o trabalho e novas amizades. No amor, o diálogo é chave. Explore novos horizontes. A criatividade está em alta. Cor da sorte, lilás. Número da sorte, 83. Ufa! O Guia Astral tá só começando. Na próxima parte, teremos as previsões para Câncer, Leão e Virgem. Fica com a gente, tem muito mais pra você.
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1: 9:18.
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17: 9:26.
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8: Você está ouvindo Rádio Educar, agora layout da empresa e fornecedores.
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8: Engana-se quem pensa que o just-in-time envolve apenas os colaboradores do negócio e o tempo de produção. O próprio espaço de operações deve ser bem desenvolvido, né? Em outras palavras, a fábrica deve facilitar o fluxo de trabalho e padronizar os serviços do momento em que o insumo chega até o instante em que a mercadoria sai. Fornecedores como você que está acompanhando o nosso programa, o sistema just-in-time está relacionado com a produção no momento certo e por isso é fundamental construir um relacionamento próximo e amigável com os fornecedores do seu negócio, de forma que eles entendam e respeitem a sua metodologia produtiva, lidando efetivamente com a demanda em todas as etapas. Daqui a pouco eu trago o último bloco de hoje do Educar.
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0: 9:30.
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12: Recomeçamos com Bom Dia Liberdade, cheio de energia. E aí, já tomou seu café da manhã? O dia está espetacular aqui em Água Boa, com aumento no movimento urbano e a sua fiel companheira, a Liberdade FM, ao seu lado. Estar na Liberdade é estar no lugar certo.

0: Que delícia de música nesta linda manhã de Água Boa. E não paramos por aqui. Segue mais uma série de sucessos na Rádio Liberdade 104,9 FM.
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0: na Rádio Liberdade 104,9 FM, trazemos para você o melhor em saúde e bem-estar. Curioso para saber o que preparamos hoje?
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2: Olha, camisa, até pode ser uma peça de roupa mais formal, mas a sua versão com bordados em aplicações com paetês, pérolas, lantejoulas e spikes tem feito cada vez mais sucesso na moda, provando que pode ser usada em diferentes ocasiões e estilos. Durante o dia, no entanto, vale tomar cuidado com a escolha da aplicação, evitando que a produção fique carregada. É quase que natural e intuitivo do consumidor atual optar por uma peça atemporal ou neutra quando se escolhe usar uma camisa bordada durante o dia. Para mais um cuidado que é preciso ter na hora de escolher a sua camisa, seja para usá-la à tarde, no trabalho ou na balada, acessórios como brincos, colares, pulseiras e anéis devem ser testados na composição, já que o bordado pode brigar diretamente com eles. Punhos bordados e pulseiras, por exemplo, brigam. Escolha uma. Um bom anel, então.
3: É tão bom poder realizar os nossos sonhos, não é mesmo, irmã? E se você realizou pelo menos um sonho da sua vida, pode ter certeza que tem uma grande mulher por trás disso.

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0: E manhã espetacular no Bom Dia Liberdade. Logo tem mais músicas, informações e muita companhia para você. Continue com a gente na Rádio Liberdade 104,9 FM. Volto logo. 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
6: 9:45.
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6: De volta com o último bloco do Educar desta quarta-feira. Agora com implementar o Just in Time na sua empresa.
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6: O primeiro passo é reavaliar todo o processo de produção, como os tópicos que já citamos aqui. Tempo de produção, mão de obra qualificada, layout da empresa e fornecedores. Com isso em mãos, fica mais fácil você entender quais são os pontos de melhoria e começar o gerenciamento de produção, como, se necessário, reorganize toda a produção da sua empresa, priorizando pela redução do tempo em que o produto é produzido e o aumento da sua qualidade. Avalie os seus colaboradores. É preciso contratar uma nova equipe ou realizar treinamentos e capacitações para inseri-los no Just in Time. Certifique-se de comunicar a metodologia e alinhar a ideia com toda a empresa e contatos externos, como os fornecedores. Aqui é fundamental que toda a cadeia produtiva esteja ciente do modelo de produção do seu negócio, ok? O nosso Educar de hoje fica por aqui. Amanhã a gente vai falar sobre o que é micromanagement, o assunto de amanhã.
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11: De volta à programação. Sigam conosco, porque vem aí mais um hit fantástico para turbinar sua manhã.

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1: Caramba, essa música é um sucesso total. E o Bom Dia Liberdade continua com aquele clima, trazendo muita música de qualidade e boa companhia para quem acorda cedo e já está na luta. E vamos que vamos, com mais uma faixa sensacional chegando aqui na Rádio Liberdade 104,9 FM. Tá na Liberdade? Tá bom demais.

cumprimentos à equipe do Corpo de Bombeiros da nossa cidade. A presença de vocês desde a abertura da unidade tem sido fundamental para resolver inúmeras situações. Um grande parabéns a todos!

0: sensacional essa seleção musical. Vou fazer um intervalo comercial bem curtinho. Não saia daí, já volto com mais hits.
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3: 10 e 7.
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3: Adriana confessou a Nancy que o amor por Pedro vive, mas a vingança não. Carmita ouviu a briga de Pedro e Bruna. Bruna exigiu Adriana longe de Pedro. Carmita revelou a Ademir que Pedro investigará Arthur. 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
7: Olha só quem está aqui de novo. Com gente animada no comércio, pessoas viajando pelas estradas e muitos aumentando o volume para desfrutar das melhores músicas conosco. E se prepare, porque vem aí aquela música que todo mundo gosta. Diretamente na Rádio Liberdade 104,9 FM. 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

0: Isso sim que é começar o dia com energia. Continuamos com você no Bom Dia Liberdade, aqui na Rádio Liberdade 104,9 FM. Olha só, daqui a pouco o fluxo do almoço começa a crescer pela cidade. Os restaurantes começam a lotar, as lojas naquela correria boa e seguimos com você até às 11 horas. Vamos sem demora, porque ainda tem muita música boa para tocar aqui na sua Liberdade FM.
1: João Gustavo.
2: Vai, Murilo.

0: Anderson, faz barulho! Muito obrigado, gente, muito obrigado.
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0: 10h25.
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6: Que bom ter você de volta, minha alma amiga. Chegamos à nossa última parte do Guia Astral, um momento especial para a gente encerrar essa jornada com o coração cheio de novas perspectivas.
5: Capricórnio, Aquário, Peixes.
6: Capricórnio, prepare-se para transformações. Reavalie seus caminhos profissionais e emocionais com coragem, soltando o que não serve mais. Confie na sua intuição para guiar seus passos rumo à felicidade plena. Sua cor da sorte é o terracota e o número da sorte é 28.
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6: Aquário, sinta a energia da renovação. Sua criatividade estará em alta, trazendo soluções inovadoras para o trabalho. Expresse seus sentimentos de forma autêntica, pois sua originalidade é a sua maior força. A cor que te inspira é o lilás e seu número da sorte é 53.
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6: Peixes, um período de profunda intuição e autoconhecimento te espera. Dedique-se às suas paixões. Elas podem abrir novas portas na vida profissional. A empatia harmoniza seus relacionamentos. Confie nos seus sonhos. Sua cor da sorte é o turquesa e o número da sorte é 17. Que nossa conversa acenda a esperança em você. Leve essa energia positiva e a certeza de que a vida reserva novas descobertas. Um abraço de luz e até a próxima jornada astral.
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0: 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Retornamos ao Bom Dia Liberdade. Mais música de qualidade continuará na Rádio Liberdade 104,9 FM, alegrando sua manhã aqui em Água Boa, Mato Grosso. Na Liberdade está tudo perfeito. Vamos seguir em frente, pois essa programação é toda sua.

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essa faixa é uma das tops da minha lista. Amanhã já está voando aqui no Bom Dia Liberdade, sempre com esse clima leve, simples e carregado de boa música para estar ao seu lado. Olha só, a cidade de Água Boa já despertou bem movimentada hoje. E aqui estamos nós, marcando presença com vocês na Rádio Liberdade 104,9 FM. Segue o fluxo, que logo mais temos mais hits imperdíveis aqui na Liberdade FM.

0: essa foi boa demais. Em breve, mais hits para animar seu dia, aqui no Bom Dia Liberdade. É hora de uma breve interrupção para os comerciais, aqui na Rádio Liberdade 104,9 FM. Já volto, fica ligado.
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5: 10h40.
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5: 10h44.
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8: 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Aqui estamos nós outra vez, com gente trabalhando no comércio, viajando pelas estradas e muitos aumentando o volume para desfrutar de ótima música conosco. Vamos que vem aí mais uma daquelas que todo mundo adora aqui na Rádio Liberdade 104,9 FM. Tá na Liberdade, tá bom demais.

Maroto, que sucesso essa música! E amanhã continua no mesmo ritmo aqui no Bom Dia Liberdade. Só música de qualidade e boa companhia para quem já está na ativa. E vamos que vamos, com mais uma faixa sensacional chegando aqui na Rádio Liberdade 104,9 FM. 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

0: Sampaio.
1: E assim concluímos mais um Bom Dia Liberdade. Gratos pelo afeto, pela audiência e pela companhia de todos vocês nesta manhã na Rádio Liberdade 104,9 FM. Enviamos um abraço especial aos nossos amigos

0: comerciantes, da zona rural, aos motoristas e aos trabalhadores. E a cada ouvinte que esteve conectado conosco, trazendo felicidade, notícias e muita música boa para a sua manhã. Permaneça conosco na programação da Rádio Liberdade FM, pioneira em Água Boa, Mato Grosso. E nunca esqueça, na Liberdade é sempre melhor. Eu sou a Alessandra Deitos e vamos nos ver novamente amanhã às 8 da manhã em mais um Bom Dia Liberdade. Que Deus os acompanhe, um ótimo dia para todos vocês e até amanhã.
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Salve, salve galera, muito bom dia pra você ligado aqui pelas ondas da 104,9. A partir de agora estamos chegando para mais uma edição do nosso Esporte Total aqui pelas ondas da 104,9. Por isso, onde quer que você esteja, no seu trabalho, na sua casa, no seu sítio, na sua chácara, você de outras cidades que nos acompanha via aplicativo, seja bem-vindo ao nosso Esporte Total aqui da 104,9. As principais informações esportivas passando por aqui. Aliás, hoje é quinta-feira, 16/7/2026. A partir de agora, as principais informações esportivas, tudo sobre a classificação dos hermanos, rapaz. Perdão. Parecia que a Argentina seria eliminada até os 35 minutos do segundo tempo, mas tem um cara lá chamado Lionel Messi, faz a diferença, e a Argentina bate a Inglaterra numa virada que só a Argentina sabe fazer, viu? Só a Argentina joga daquele jeito, com o espírito de não se entregar. Vence por 2-1 e manda os ingleses de volta para casa. Argentina e Espanha, que final é essa? Essa é a final da Copa do Mundo de 2026. Todos os detalhes, melhores momentos. Daqui a pouquinho de Inglaterra e Argentina, a gente resume, já traz tudo aqui dentro da nossa 104,9 para você. Vamos falar também de Série B. Hoje, quinta-feira, tem jogo acontecendo na Série B. E a Série A, elite do futebol brasileiro, está de volta com dois jogos nessa quinta-feira. Eu trago daqui a pouquinho para você, além do nosso esporte local, o esporte da nossa terra. Hoje é quinta-feira, hoje tem mais uma rodada do nosso Campeonato Municipal de Futebol de Campo. Olha, e é um jogaço nessa quinta-feira, viu? Ração do Vale versus Visa Gol, Grupo 3F. É o duelo que você pode acompanhar, assistir direto lá do Estádio Municipal Irineu Spentoff a partir das 19h30. É mais um confronto de gigante aqui no nosso Campeonato Municipal de Futebol de Campo. Vale a gente ressaltar tudo pra você do esporte, a gente resume aqui dentro do nosso Esporte Total. Quero mandar um abraço ao professor Carlinho, toda a galera do Água Boa Loucos, show de enterrada, aquele abraço especial. Mandar um abração também aí ao Mestre Lipa, toda a galera do Taekwondo que se prepara para mais uma grande competição. Quero mandar um abraço também aqui a todo o pessoal da Escolinha de Futebol de Campo, lá do professor Amós, do Francisco, pessoal do futsal do professor Alexandre, Gilberto, Leni, essa galera tá nos jogos lá em Cuiabá, na capital do estado de Mato Grosso. Aliás, tá em Sapezal, né? Capital não, tá

0: Sapezal, né? Inclusive teve uma polêmica lá no lance contra o time da capital lá, que a cobrança de pênalti lá com a CBF, professor Alexandre protestou nas redes sociais aí após a eliminação da equipe. Muito bem, e assim é o nosso esporte local que segue movimentado aqui no nosso Vale do Araguaia. Vamos que vamos! Vamos então para a Copa do Mundo 2026, vamos falar de Inglaterra e Argentina, que jogo no dia de ontem. Vamos trazer aqui os melhores momentos e conferir como é que foi a eliminação da equipe inglesa diante dos argentinos de virada.
1: Aí vem a bola na segunda trave, tentativa do desvio do John Stones. Ela se perde pela linha de fundo. Messi. Molina passa na direita. O Messi tenta a arrancada. Dispara. Ela carimbou o Harry Kane. Voltou pro Enzo Fernandes. Fora! O Enzo fica pedindo escanteio. O árbitro marca tiro de meio. Aí o Gordon. Simeone volta na marcação. Gordon tentou passar, clareou pro pé direito, cruzou com desvio, a bola vai embora. Agora de pé direito, ele descarrega na direção do Simeone. Escorou de cabeça, ganhou a dividida do Julian Álvares, invadiu a grande área, voltou contra o Spence, defendeu o goleiro. Faz a defesa o Pickford na finalização do Julian Álvares. A bola tá viva, Julian Álvares dentro da grande área, clareou, grande jogada na rede pelo lado de fora. Um drible espetacular do Julian Álvares para entortar a marcação. Observações do Roger Flores, da Ana Thaís Matos, lendo o jogo para você aqui em Atlanta, nesta semifinal de Copa do Mundo. Harry Kane, lançamento na direção do Rodgers. Bola cumprida, corta Tagliafico, mas a sobra é inglesa. Declan Rice, botou na direita, pro Rodgers, vem cruzamento pro Gordon! Gol!

0: E aí não, né? Tivemos queda de sinal bem na hora do gol, na hora da emoção.
1: Vai, Inglaterra! Ele fazia a diferença, marcando o gol da seleção inglesa! Aparece na segunda trave para completar o cruzamento do Rodgers, empurra para o fundo do gol, e a Inglaterra larga na frente em Atlanta, com as apostas do técnico, com Rodgers, com Gordon, gol da Inglaterra! Messi, vamos ver a resposta da Argentina, se manda com ela, Enzo Fernandes, dá um tapa na direita para o Simeone, Julian Álvares do outro lado, Simeone invadiu a grande área, travado na bola, vibra como se tivesse feito um gol, Spence, e os ingleses fazem fila para cumprimentar
2: Harry Kane. Levanta a cabeça, procura com quem jogar, faz a inversão. Reece James domina com liberdade. Lateral da grande área. Declan Rice pediu, disparou cruzado, Dibu! Enzo Fernandes. Outra vez Molina. Empurra na direita para o Messi. Tome cruzamento, segunda trave. Pickford espetacular na cabeçada do Nico Gonzalez. Jordan Pickford faz uma defesa fantástica aqui em Atlanta para evitar o gol de empate da Argentina. Enzo Fernandes. Argentina gira o jogo de um lado para o outro, tenta encontrar os espaços. Depô mandou para a segunda trave, McAllister na trave! Na trave, quase a Argentina empata o jogo. Enzo Fernandes. São 10 finalizações da Argentina, 3 no alvo. Teve uma bola na trave que a FIFA não conta como finalização certa. Enzo, da intermediária, disparou, vai pra ela, Pickford! Toca nela o goleiro da Inglaterra, escanteio para a Argentina. É pressão total da Argentina em busca do empate. Bola pro Messi, 5 da grande área. Vai tentar a arrancada, puxou pro pé esquerdo, aí tocou de lado. Enzo colocado, golaço, golaço, golaço!
0: Muito bem, golaço do Enzo Fernandes, vou te falar, e deu bobeira ali a Inglaterra nessa bola colocada, porque do jeito que ela é colocada, o Enzo Fernandes ficou muito claro de frente pro gol ali pra batida. Daqui a pouquinho você vai acompanhar o lance do gol, vou colocar daqui a pouquinho aqui pra você, mas a batida foi muito perfeita, né? A forma como ele pega na bola foi uma batida ali açucarada, digamos assim, recebeu de frente pro gol, ali pro empate do gol da Argentina, o que acabou acontecendo, o empate ali da equipe da Argentina. Vamos acompanhar mais uma vez aqui a batida de Enzo Fernandes, o empate da equipe da Argentina.

Cobrança de escanteio. O Messi recebe de volta em condição legal. Aí trabalha. Avança com ela. Parte para cima da marcação. Toca de lado. Enzo recebe de frente. Clareia. Solta a pancada. Pickford parece que voou tarde para a bola. Não conseguiu fazer a defesa. A Argentina empata o jogo. Será que houve um leve desvio no meio do caminho? Vamos ver pela câmera colocada aí na visão do árbitro. A pancada de Enzo Fernandes. Bellingham aperta pra cima dele, a bola faz uma curva, vai fugir. Aí o Nico Gonzalez. Toca atrás pro Lautaro. Enzo Fernandes. Bola rolada pro McAllister da meia, bateu no canto, na trave de novo! Duas vezes McAllister na trave! Uma de cabeça na trave direita, uma com o pé direito na trave esquerda. Cruzamento, segunda trave, olha o gol!

0: protegeu. A Inglaterra só se defendeu nos últimos minutos. E o castigo vem! E o castigo vem! Lionel Messi com a bola. Pega o rebote depois do chute na trave do McAllister. Avança pela direita, faz o cruzamento na cabeça. Na cabeça. Na cabeça de Lautaro Martínez. Entrou.
1: Muito bem, tá? E apesar da dificuldade, né, pra gente trazer os gols, devido, não sei se é, nós estamos com um problema, não sei se é na internet aqui ou se é no próprio vídeo, né, acabou dando umas travadas ali, mas deu pra você compreender bem aí os dois gols marcados pela equipe da Argentina. As duas jogadas saindo do pé do gênio Lionel Messi, né, o primeiro gol do Enzo Fernandes, como eu disse, deu bobeira, defesa inglesa. Na realidade, o Thomas Tuchel, ali, o técnico inglês, recuou muito a equipe da Inglaterra, né? A Inglaterra nunca jogou assim nessa Copa do Mundo e o recuo chamou a Argentina, tanto é que a Argentina nesse segundo tempo mandou no jogo, bola na trave, enfim, foi um amasso da equipe argentina, mas não tem como não destacar Lionel Messi, o gênio que é, o camisa número 10 da equipe da Argentina, realmente o que joga de bola o Messi e coloca a Argentina e mais uma final de Copa do Mundo. E vale a gente ressaltar que a Argentina não chega nessa final de Copa do Mundo por acaso, né? A Argentina, as últimas Copas, 3 a Argentina teve na final, né? Numa foi vice-campeão, 2014 do Brasil, na contra a França eles ganharam, né? E agora nessa, né, tá na final de novo aí pra encarar a equipe da Espanha. Então uma seleção, gente, que chega a 3 finais de Copa do Mundo não é qualquer seleção, né? Tem que respeitar a Argentina, apesar que tinha muito brasileiro aí torcendo contra os argentinos, até porque eles também não gostam de nós brasileiros, né? Porque nós vamos torcer pra Argentina. Mas, né, Lionel Messi tem que ser respeitado, tem que ser tirado o chapéu pra garra, pra determinação desse time argentino. É um time que não se entrega, é um time que joga pra vencer, é um time que tem garra, um time bem treinado, as mexidas do Scaloni perfeita do treinador argentino. E que virada sensacional da Argentina nesse jogo ontem, festa do torcedor argentino por Buenos Aires, né, na capital da Argentina. Uma loucura essa virada para cima da Inglaterra. E a Inglaterra, se tem um culpado na sua eliminação, é o Thomas Tuchel, o treinador da Inglaterra, que recuou o time de uma forma estranha, né? E ninguém nunca viu a Inglaterra jogar assim nessa Copa do Mundo. E o recuo dele foi suficiente para o time argentino ir para cima e buscar o resultado, buscar uma virada histórica, histórica para a equipe da Argentina. Então, parabéns aí ao Lionel Messi, parabéns aí a Argentina, né, por estar na final agora em Nova Jersey, vai enfrentar a equipe da Espanha. Espanha e Argentina se enfrenta e duela em Nova Jersey, né? Quem será o grande campeão? A Argentina? A Espanha? Domingo a gente vai saber, né? A partir das 4 horas da tarde em Nova Jersey, a grande final da Copa do Mundo de 2026. Chega aí a Espanha eliminando a França, que era uma das favoritas, e a Argentina eliminando a equipe da Inglaterra. Então chega a Argentina muito forte aí, portanto, eu acho que depois desse resultado, apesar que a Espanha também passou muito bem pela França, vale a gente ressaltar, mas a Argentina, ela chega muito forte para a briga por esse título de Copa do Mundo. Chega muito forte aí a equipe argentina após essa virada em cima da equipe inglesa da Inglaterra. Eu, se eu for arriscar aqui na forma como a Espanha joga, a Espanha é um bom time, taticamente, jogando bem treinado praticamente, mas a forma que a Argentina joga, que a Argentina impõe, se a Argentina entrar marcando pra cima,

ali da seleção espanhola, não deixando a seleção espanhola jogar, marcar de perto. A Espanha tem muita dificuldade com marcação. Quando a marcação é apertada, ela não consegue sair jogando da forma que só. Agora, se der espaço, os caras jogam. Os caras podem, nessa final, pode fazer a diferença. Agora, se a Argentina marcar, tirando espaço, e tem um cara que pode decidir a qualquer momento, uma bola para ele, ali pode ser o diferencial, que é o Lionel Messi. Eu, ontem, pelo que eu vi a Argentina jogar,

seleção espanhola, que é o futebol bonito, de toque de bola, rápido, que todo mundo ali se apresenta pro jogo, mas a Argentina sabe marcar. A seleção espanhola não terá a facilidade que teve contra a França, contra a seleção argentina. A Argentina é catimbeira, a Argentina dá porrada. Pode ter certeza que a Argentina vai fazer de tudo para conquistar esse título. E tem um cara que eu falei, se a bola chegar no pé dele, você pode esperar a maestria, que é Lionel Messi. Por isso, eu olhando pelo que eu vi ontem contra o time inglês, essa virada da Argentina para cima da Inglaterra, vai para a grande final da Copa do Mundo, eu acredito sim na Argentina sendo campeão do mundo. Infelizmente, não era o que eu queria, tá? Até porque a Argentina nunca torceu para nós, né? Nunca torceu para nós brasileiras, não torce para a seleção brasileira, né? Inclusive são até, em certo momento, racista, né, com o povo brasileiro, mas futebol não se discute, né, cara? Os caras estão jogando com garra e estão jogando com vontade de ser campeão. Então, observando o futebol, eu acho que a Argentina tem tudo aí para conquistar esse título da Copa do Mundo de 2026. Então tá aí, Nova Jersey, às 4 horas da tarde, no domingo, a final da Copa do Mundo, Espanha e Argentina. 11 horas e 19 minutos, 11:19 no coração do Brasil. Vamos para um rápido break. Na sequência eu volto, tem esporte local, tem campeonato brasileiro, tem série B, tem muita coisa aqui pra gente falar aqui pelas ondas da 104,9. É rápido, na sequência eu tô de volta.

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2: 11:20.
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10: Muito bem, de volta com o nosso Esporte Total. A classificação para mais uma final da Copa do Mundo passou, né, na visão de Lionel Messi, por um momento específico na semifinal contra a Inglaterra. Depois do empate, né, em 1-1, camisa 10 afirmou que a seleção percebeu em campo que a adversária já não conseguia reagir, né? E por isso a seleção argentina partiu para o massacre para cima dos ingleses, né? Segundo Lionel Messi, né, a mexida do treinador da Inglaterra acabou movendo a Argentina a partir para cima, até porque precisava do resultado positivo. Partiu com profundidade e com sentimento de buscar a vitória. Isso foi o suficiente, foi o que declarou Messi ali na zona mista da partida sobre essa vitória da Argentina em cima da Inglaterra. O camisa 10 também destacou a participação da torcida

0: Argentina, que aumentou o volume nas arquibancadas após o empate e ajudou a impulsionar até a classificação. Depois do 1-1, a torcida nos ajudou mais uma vez de forma impressionante. Como disse, a Argentina é muito grande, porque era um jogo que queríamos vencer de qualquer maneira. Além disso, a vitória nos leva a disputar mais uma final de Copa do Mundo. A Argentina tenta o tetracampeonato, né? Se for aí 4 vezes, né? Se conseguir ganhar essa Copa, vai, a Argentina é tri, vai ao tetracampeonato do domingo, às 18 horas, no estado de Nova Jersey, né? Contra a Espanha. Os atuais campeões do mundo podem ser os primeiros em 64 anos a conquistar um bicampeonato no maior torneio de futebol do planeta. Então tá aí, portanto, todos os detalhes aí, portanto, da Argentina. Aí a Argentina, Lionel Messi, destacando a vitória aí da sua equipe, né? O belga saiu sentido ali após o resultado da Inglaterra. Muitos jogadores da Inglaterra ali deixando o campo até sem acreditar, né, no que aconteceu ali após o final da partida, né? E os argentinos comemorando aí a sua classificação para a Copa do Mundo. Tá aí tudo de Copa do Mundo, encerrando por aqui a Copa do Mundo. Vamos lá! Vamos voltar para nossa Série A, vamos falar de Série A, eu já tava com saudade, Campeonato Brasileiro interrompido aí pra Copa do Mundo, mas ele tá de volta nessa quinta-feira e a gente já tem jogo. Primeiro eu vou trazer a classificação atualizada, como é que terminou, e depois eu já começo trazendo os jogos de hoje. É hora de Série A!
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0: Campeonato Brasileiro Série A do futebol brasileiro. A partir de agora a gente traz aqui pelas ondas da 104,9 tudo o que você precisa saber aí da Série A do futebol brasileiro, né? A classificação, como é que terminou? É, a Série B, né? A Série A do futebol brasileiro, ela parou ali na 18ª rodada, tá? 18ª rodada. Aí quando foi, parou antes da pausa da Copa do Mundo. O Palmeiras é o líder com 41 pontos, o Flamengo está em segundo com 34, o Fluminense o terceiro 31, o quarto Atlético Paranaense com 30. Na quinta colocação tem o Bragantino com 29, o sexto colocado é o Bahia com 26, na sétima colocação o Curitiba 26, o oitavo São Paulo Futebol Clube com 25, nona colocação para Atlético Mineiro, décima colocação para o Corinthians com 24. Na 11ª colocação o Cruzeiro 24, 12º Botafogo 22, 13º Vitória 22, 14º Internacional 21. Na 15ª colocação tem o Santos Futebol Clube com 21 pontos, 16º Grêmio, é o primeiro acima da zona de rebaixamento, ali com 21 pontos. Na zona de rebaixamento temos o Vascão da Gama, 17ª colocação, e o Renato Beraldo com 20 pontos, 18º Remo com 18, 19º Mirassol com 16, e na lanterna Chapecoense com 9 pontos, tá? E aí, na 19ª rodada, já começa com jogos de hoje. A gente vai ter no Nilton Santos, a partir das 19h30, nada mais, nada menos do que Botafogo e Santos. E é sobre esse jogo que a gente vai falar, trazer todas as informações pra você a partir de agora aqui pelas ondas da 104,9, tudo de Botafogo, tudo de Santos, direto do Nilton Santos, que você vai acompanhar, né? E lembrando que a CBF colocou, aproveitou a pausa da Copa, o impedimento semiautomático ali, a gente já vai ter em jogos da Copa do Brasil e alguns jogos do Brasileiro já pra testar aí, portanto, o equipamento, né? Então, tudo o que você precisa saber das duas equipes a partir de agora aqui pelas ondas da 104,9, a gente traz escalação, todos os detalhes. Vamos lá, trazendo as principais informações das duas equipes, né? Antes da pausa para a Copa do Mundo, aí no Campeonato Brasileiro, Botafogo e Santos, Santos e Botafogo. Botafogo, né? Aí, portanto, reaquece a sua briga pelo transfer ban. Santos tenta se afastar do Z4, né? Vale ressaltar ali, o Santos tenta se afastar de qualquer maneira e tem essa missão hoje jogando. O jogo tem transmissão do Premier, da Record e também da Cazé TV, tá? Pra quem quiser acompanhar. O técnico Frank Carvalho do Botafogo já tem o fogão escalado e definido aqui, a equipe do Botafogo, do professor Amós, do Ada. O fogão já está definido, já está definido para encarar o Santos Futebol Clube. Como é que vem aí a equipe do Botafogo para esse duelo? Botafogo vem com Léo Link no gol, né? Vale a gente ressaltar, dupla de zaga Justino e Ferrarese. Ferrarese aí, São Paulo aí, né? Negociado ali com o Neilton, né? Que foi pro São Paulo. Vitinho e Alex Telles são os dois laterais. O meio de campo tem o Huguinho, o Medina, Vilaba, Matheus Martins, Lucas Emanuel e o Cauã Toledo. Essa equipe do Botafogo escalada ali pelo Tec Frank. Já o Cuca escala o Santos na seguinte formação: o Santos Futebol Clube.

Gostando de pé de mola, vem escalado e definido. A equipe santista entra em campo para encarar aí a equipe. Adversária nesta noite, né? Com a seguinte formação: o Santos Futebol Clube vem a campo escalado. Tô caçando a vinheta do Santos aqui, ué. Cadê a vinheta do Santos aqui pra gente poder trazer aqui a escalação santista? Ué, subiu aqui dos meus. Tá esquisito isso aqui, né? Acabou sumindo aqui. Vamos lá então, vamos seguir. Se não tem, vamos que vamos, do jeito que dá aqui. O Santos vem na seguinte escalação: Gabriel Brazão, né? Goleiro titular, bom goleiro, Gabriel Brazão, excelente. Lucas Veríssimo e Lucas Pérez, né? Olha aí, Betão. Lucas Veríssimo e Lucas. E o Lucas Pérez é a dupla de zaga. Gabriel Menino e Escobar, os dois laterais. O meio de campo tem Gustavo Henrique, o Ilharão e o Rolaser, né? Miguelito pelo lado, Bariel, e tem o Rony no ataque. Não tem Gabigol, tá? A equipe santista aí. O Neymar tá de férias pra Copa do Mundo. O Gabigol tá suspenso desse jogo. O João Schmidt, desconforto na coxa direita. O Moisés tem um torção no tornozelo. São desfalque aí do Peixe, né? Vale a gente ressaltar. Quem apita o jogo? Rodrigo José Pereira de Lima, do Pernambuco. Assistente número 1, Renan Aguiar da Costa, do Ceará. A número 2 será a Carla Renata Cavalcante, do Pernambuco. O VAR será o Gilberto Rodrigues Castro Júnior, do Tocantins. Está aí no detalhe para você. Boa sorte aí ao Santos e Botafogo. Jogo de volta do Campeonato Brasileiro, né? Vamos aguardar se o Santos consegue se afastar realmente ali da zona de rebaixamento do Campeonato Brasileiro. Tá aí todas as informações de Santos e Botafogo nessa volta desse Brasileirão Série A, a gente trazendo com exclusividade aqui para você, aqui pelas ondas da 104,9. Vamos que vamos aqui com mais Campeonato Brasileiro, né? Já falamos aí da equipe do Peixe, né? Aí, portanto, sendo tudo para você nesse jogo Santos e Botafogo hoje às 19 horas. E a gente vai ter no Barradão Vitória e Vasco da Gama também às 19 horas e 30 minutos. E esse jogo é super importante, principalmente pro Vasco da Gama, que tem treinador novo, né? Vale a gente ressaltar, Renato Beralda e companhia vascaína, meu amigo Japão, meu amigo Ronaldão, toda essa galera vascaína. O Gigante da Colina tá aí de volta no logo mais contra a equipe do Vitória, mas o jogo é fora de casa, hein? Jogo lá no Barradão, né? Vale a gente ressaltar, né? Então vamos lá pros detalhes. O Vascão, né? Se preparando para o retorno do Brasileirão, apresentou ali o português, o Emanuel, quem vai comandar a equipe vascaína. Lembrando que o Vasco, no finalzinho do Campeonato Brasileiro ali, antes da pausa da Copa do Mundo, demitiu o Renato Portaluppi. Vamos lá para as principais escalações, todos os detalhes. Primeiro eu vou trazer voz setorista, preparação do Vasco para o retorno desse Brasileirão. Eu vou trazer para vocês e depois eu trago escalações, possíveis desfalques de ambos os times para você, mas primeiro um resumo de como é que terminou o Vasco da Gama aí no Campeonato Brasileiro, o que precisa a equipe comandada agora pelo português, o Emanuel, é o Pedro, né? Emanuel, aí o novo treinador português que chega para comandar o Vasco da Gama, o Gigante da Colina, viu? Vasco e Vitória se enfrenta às 19 horas e 30 minutos, tá? 19 horas e 30 minutos desta quinta-feira, direto do Barradão em Salvador, aí pela 19ª rodada do Campeonato Brasileiro, tá? Canal Premier para quem quiser acompanhar o jogo, viu, gente? O Vitória volta a campo depois de 20 dias de preparação, tá? Se preparando aí, portanto, para esse retorno, né? Tá na 13ª posição, né? A equipe baiana busca manter a fase de calmarias ali ao redor do Barradão, tá? Vale a gente ressaltar. Já o Gigantão da Colina, né? Tem missão difícil, o Vascão da Gama. O técnico, né? Do Jair Ventura, né? Já tem a escalação aqui do Vitória, tá prontinho aqui, eu vou trazer para vocês. O Vitória que vem a campo na seguinte formação, ó: Lucas Arcanjo no gol, Luan Cândido e Kaká, Matheus Silva e Ramon são os laterais, Emanuel Martini, Baralhos e Zé Vitor ali no meio de campo, tem Eric, tem Mateuzinho e Renê no ataque. Esta é a equipe do Vitória. Já o Pedro Emanuel teve menos de uma semana, né, para conhecer o elenco, também preparar. O português já vem com o Vasco da Gama escalado e definido na seguinte formação, o Gigante da Colina, né? O Vascão da Gama vem a campo na seguinte escalação, formado e definido: dá-lhe Vasco da Gama, dá-lhe Gigante da Colina. Como é que vem o Vasco para esse duelo logo mais aí diante, né, da equipe adversária, diante da equipe aí do Vitória? O Vasco vem a campo com Léo Jardine no gol, Carlos Cuesta e Robert Renan, Paulo Henrique, Cuiabano, os dois laterais, tem Thiago Mendes, Barros
e o Johan Rojas, né, ali no meio de campo. Nuno Moreira,

0: Adson e o Spinelli, né? O atacante aí, o argentino Spinelli, no ataque do Vasco da Gama, do Gigante da Colina. Apita o jogo Matheus Candançan de São Paulo, assistente número 1, Miguel Ribeiro da Costa de São Paulo, o número 2, o Rafael Tadeu Alves Souza, também de São Paulo. Já o VAR será o Eber Roberto Lopes de Santa Catarina. Tá aí no detalhe, Gigante da Colina aí se preparando para encarar aí a equipe adversária, né? Aí, portanto, para esse jogo, para esse duelo, em um grande jogo aí do Campeonato Brasileiro da Série A, elite do futebol brasileiro. Vale a gente ressaltar, trazendo todo o resumo aqui para você desse jogo, desse duelo, né, gente? O Vasco aí, portanto, com um treinador novo, tenta a sua vitória e se reerguer aí no Campeonato Brasileiro. Vale a gente ressaltar, tá aí, portanto, as principais informações a respeito. Vamos lá pro Vascão!
1: Dessa vez a gente tá em Salvador para acompanhar o Vasco, que retorna os gramados depois de uma paralisação longa, 50 dias praticamente. Agora o retorno importante no Campeonato Brasileiro, que é a prioridade do Vasco no campeonato, e a situação é delicada. Nessa quinta-feira tem jogo contra o Vitória aqui no Barradão, em Salvador, e eu vou contar os detalhes para vocês a partir de agora. Bom, atrás de mim aqui, como vocês podem ver, é o hotel onde a delegação do Vasco está. Eles acabaram de chegar agora no meio da tarde dessa quarta-feira para esse jogo importante, com algumas novidades. A principal delas, logicamente, está na beira do campo. O novo treinador, Pedro Emanuel, desembarcou com a delegação aqui. Ele foi apresentado no início da semana no CT Marcelo Barbosa e vai fazer a sua estreia como novo treinador do Vasco, justamente aqui no Barradão. E a gente vem acompanhar justamente ele, entender como é que são as dinâmicas do jogo. Vamos entender tudo isso a partir desse próximo jogo. Duas novidades importantes também que podem deixar o torcedor vascaíno um pouco mais aliviado. A principal delas, Jair, retorna depois de 10 meses longe dos gramados por conta de uma lesão importante que ele teve, uma lesão multiligamentar no joelho, gravíssima, a segunda que ele teve nessa trajetória com a camisa do Vasco. Ele retorna, vai começar no banco de reservas, mas já é uma felicidade, foi uma recuperação bastante comemorada pelo grupo de jogadores. Ele estará à disposição pela primeira vez nessa temporada de 2026 e, logicamente, depois de 10 meses, vai ser um retorno bastante comemorado pelo grupo de jogadores. Outra novidade é Andrés Gómez. Não chega a ser uma novidade, mas havia expectativa se ele poderia estar ou não à disposição da equipe, justamente porque ele foi o jogador do Vasco que foi convocado para a Copa do Mundo. Ele participou ali de toda a preparação e dos jogos com a Colômbia ao longo desse período de paralisação. Não teve férias, mas ele teve uma preparação diferente, chegou aqui e vai ser avaliado ainda ao longo do dia de hoje e também amanhã para ver se ele terá condições de iniciar como titular. A gente lembra que ele é praticamente um dos principais jogadores, um dos pilares do setor ofensivo do Vasco, que vem sofrendo bastante nesse Campeonato Brasileiro. O Vasco tem esse jogo como uma das prioridades, precisa vencer justamente para reencontrar o caminho das vitórias num momento importante, um ponto-chave do campeonato. Agora essa virada de turno, a gente está na 19ª rodada, esse jogo no Barradão, e o Vasco está na zona de rebaixamento, 17º colocado com 20 pontos. Amanhã estaremos no Barradão para contar todos os detalhes desse jogo, como é que foi a preparação e também como foi Pedro Emanuel, como é que é o comportamento do técnico, como é que ele vai se portar à beira de campo e, principalmente, qual será o resultado. A gente conta mais os detalhes aqui dessa viagem toda de Salvador. Abração.
0: Muito bem, então tá aí o Vasco da Gama, o Gigante da Colina, se preparando para sua volta no Campeonato Brasileiro. Os dois jogos que acontecem hoje são esses dois aí que eu trouxe para você aqui pelas ondas da 104,9, aqui pelas ondas da Rádio Liberdade FM. Então, volta do Campeonato Brasileiro, Série A, elite do futebol brasileiro, Botafogo e Santos, a partir das 19h30 no Nilton Santos. Hoje no Barradão tem Vascão da Gama e Vitória, a partir também das 19h30. Aí amanhã, meu amigo, amanhã a gente tem um monte de jogo aí no Campeonato Brasileiro. No Maracanã a gente vai ter Fluminense e Red Bull Bragantino às 8 horas da noite. No Maião a gente vai ter Mirassol e Grêmio. Na Arena MRV a gente vai ter Bahia na terça-feira encarando o Atlético Mineiro, né? No Couto Pereira, o Curitiba vai receber o líder Palmeiras apenas na quarta-feira. O São Paulo também joga no Cícero Marques de Souza contra o Atlético Paranaense também apenas na quarta-feira. E o Cruzeiro joga na quarta-feira também contra o Internacional. O Flamengo também na quarta-feira contra a Chapecoense na Arena Condal. O Corinthians encerra a rodada na quinta-feira contra o Remo. Tá aí os jogos do Campeonato Brasileiro, Série A, elite do futebol brasileiro. E com isso, com o Brasileirão de volta, a gente vai dar um giro aqui nos principais clubes do futebol brasileiro para trazer tudo como é que eles estão se preparando para essa volta aí, portanto, do Campeonato Brasileiro, que já estão treinando há alguns dias aí, portanto, é o Brasileirão de volta, né? E a gente traz tudo para você a partir de agora pelas ondas 64,9, né? O Palmeiras continua treinando firme, inclusive o Vitor Roque tá bem, tá, gente? Vale a gente ressaltar, né? O camisa 9 do Palmeiras bem ali, portanto, e o Palmeiras continua com seus treinamentos ali no dia a dia, né? Vale a gente ressaltar, né? E voz de setorista do Palmeiras traz aí, portanto, como é que o Palmeiras tá brigando, como é que tá pensando aí o Verdão nessa volta, nesse retorno de campeonato brasileiro.
2: Do Palmeiras recebeu seu primeiro jogo oficial com a nomenclatura no Bank Park, né? O naming rights já tinha sido trocado ao longo dos últimos meses, mas só agora, depois do período de Copa do Mundo, que Palmeiras e W Torre começaram a chamar de fato o estádio como do Bank Park. E na manhã dessa terça-feira, o Palmeiras recebeu o Flamengo pelo Campeonato Brasileiro Sub-17. O problema é que acabou saindo derrotado, né? Essa estreia não teve um gostinho tão saboroso, porque o Palmeiras perdeu por 2-1, saiu perdendo por 2-0 logo no primeiro tempo. Ainda teve um jogador expulso no segundo tempo, conseguiu fazer um gol, tentou voltar, mas já era tarde demais e acabou acumulando sua segunda derrota consecutiva no Campeonato Brasileiro Sub-17, podendo até perder a liderança que era certa nas primeiras rodadas. Bom, o Nubank Park está trocando a sua identidade visual, né, saindo do azul e indo para o roxo, mas ainda falta bastante coisa, então o Gé vai entrar nesse assunto quando realmente tivermos mais atualizações. Já teve uma matéria já nesse período de paralisação para a Copa do Mundo. E falando sobre a outra estreia, né, que foi a do impedimento semiautomático. Sim, não oficialmente, claro, mas o impedimento semiautomático foi testado no Nubank Park pela primeira vez. As mais de 20 câmeras celulares espalhadas pelo estádio foram instaladas ali em abril, mas só agora que tiveram os testes de fato. Não teve VAR na partida, a CBF apenas usou o aparato para ser testado, para fazer alguns outros ajustes, até teve o apoio de outras câmeras posicionadas ao redor do estádio para realmente ter uma precisão ainda maior com relação às imagens. O jogo também não teve maiores intercorrências, só teve um impedimento marcado ao longo da partida, então foi bastante tranquilo para que a CBF pudesse testar essa nova tecnologia. E a gente ainda ouviu que foi um sucesso, que não teve muitos problemas, não tiveram muitos problemas, correu tudo da melhor maneira possível. Isso partindo da determinação da CBF, né, que a gente trouxe também, que a CBF está querendo que todos os estádios de clubes da Série A tenham um impedimento semiautomático, ou apenas as arenas que tenham um impedimento semiautomático possam receber partidas da Série A. Além do Nubank Park, o Palmeiras também está instalando a tecnologia em Barueri, porque sabe que em algum momento o estádio vai estar entregue a algum show ou a algum evento, então também vai precisar mandar seus jogos por lá, então já foi se preparando. Mas é.
0: Muito bem, tá aí as informações do Verdão, jogou aí pelo Sub-20 com aí o Flamengo, né? Vale a gente ressaltar, o Palmeiras acabou perdendo esse jogo, né? E teve a questão do impedimento semiautomático, foi colocado em alguns estados do Brasil, né? Aí para ser testado aí nessa volta do Campeonato Brasileiro pela Confederação Brasileira de Futebol. Mas tá aí o Verdão. Então o Verdão aí segue firme a sua preparação para sua volta no Campeonato Brasileiro Série A. Algumas informações de alguns jogadores ali recuperados, né, para voltar esse brasileirão. O Palmeiras que é líder e defende a liderança do Campeonato Brasileiro Série A. Rápido break, na sequência eu tô de volta, daqui a pouquinho eu tô de volta com o nosso último bloco aqui do nosso Esporte Total.
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5: 11:42.
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Muito bem, de volta aqui com o nosso Esporte Total, 11 horas e 44 minutos, 11h44 no coração do Brasil, né? Já estamos de volta aqui com o nosso Esporte Total, já falamos aí do Verdão, a gente segue girando o futebol brasileiro, trazendo mais informações dos principais clubes brasileiros. Mas antes de eu voltar para a Série A do Brasileirão, eu já preciso falar desse jogaço de hoje, né? E convidar você para estar presente lá no estádio Irineu Spentoff a partir das 19 horas e 30 minutos, amigo. Que jogo é esse? É, amigo, é o Juventude, né? Aliás, perdão, Ração do Vale, né? Juventude amanhã. Ração do Vale Visa Gol Futebol Clube. Visa Gol tentando buscar mais uma vitória. Encara a equipe Ração do Vale a partir das 19 horas e 30 minutos. O Visa Gol Grupo 3F ali, portanto, se enfrentando nessa partida de futebol. Jogo muito pegado, vale a gente ressaltar, as duas equipes jogam muito bem, né? A equipe Ração do Vale é uma boa equipe, o Visa Gol também, taticamente, conseguiu vitórias do campeonato importante, né? E tenta almejar mais uma, mas tem um jogo difícil, tá? Pelo outro lado, essa equipe da Ração do Vale, equipe jovem, corre muito, bastante, vai dar muito trabalho, mas o Visa Gol tem um bom time, tá preparado para esse duelo. Então hoje, a partir das 19h30 no estádio municipal Irineu Spentoff, Ração do Vale, Visa Gol, Grupo 3F, para você aí que gosta de futebol, tá feito o convite, tá? A partir das 19h30 lá no estádio municipal Irineu Spentoff, você não pode perder esse grande duelo, realização Prefeitura Municipal de Água Boa, Secretaria de Esporte, Cultura e Lazer. 11 horas e 46 minutos, 11h46, tá aí feito convite para esse jogaço aí do nosso esporte local. Vamos que vamos seguindo aqui com as principais informações esportivas, preparação dos principais times brasileiros. A partir de agora eu trago tudo para você aqui também pelas ondas da 104. Vamos falar de outros futebol, tá, gente? O São Paulo ali, portanto, contratou o Vitor Sá, foi pedido do Dorival Júnior nessa janela. O Nelton assina contrato com o São Paulo, né? Já assinou, né? O Nelton, então, foi confirmado ali na Neilton foi confirmado ali a troca dele, né, com o Ferrarese, né? O São Paulo tem o Atlético Paranaense na quarta-feira aí no Campeonato Brasileiro, né? Então, o São Paulo tem, aliás, na quinta, né? Quinta-feira do Campeonato Brasileiro, o São Paulo tem aí o Atlético Paranaense pela frente, né? Um grande adversário aí pro Tricolor Paulista. E o São Paulo, então, busca os seus reforços, as pedidas ali que o Dorival Júnior pediu para alguns setores ali do Tricolor Paulista. O Dorival Júnior viu necessidade de contar com alguns reforços, né? E eu vou trazer informações aqui a respeito do Neilton, porque ele já assinou, né? Neilton assina contrato com o São Paulo, né? Aí, portanto, já assinou. Eu vou trazer o setorista do São Paulo, né? Aí é o Gifrudo daqui a pouquinho para dar mais detalhes, mas antes dele a gente já segue aqui com as principais informações a respeito do Neilton. Neilton assinou o contrato nesta quarta-feira e é o novo jogador do São Paulo. O vínculo do meio campista com o clube tricolor é válido até 2029. A contratação não terá custo imediato. A diretoria São Paulina acertou com o Botafogo o valor de 3 milhões de euros, cerca de 17,5 milhões, pela compra, mas não precisou desembolsar nenhuma quantia até o final do ano. Isso porque a dívida pela compra do Neilton será usada como moeda de troca, caso o Botafogo exerça a opção de compra de Ferrarese, emprestado pelo São Paulo. A cláusula para a contratação em definitivo do zagueiro é de 6 milhões de euros, que daria 35 milhões de reais. Então, por isso, houve essa conversa aí entre os dois clubes. Revelado pela Jacupiense, o Neilton teve passagem pelo Bahia de Feira, né, da Feira de Santana, antes de ser contratado pela equipe sub-23 do Botafogo em 2022. O atleta iniciou sua trajetória, né, no clube carioca.

Mooca pela equipe sub-23, foi emprestado ao Criciúma para disputar a Série A em 2024 e retornou ao Botafogo, onde passou a ganhar, né, rodagem e oportunidades na equipe principal. Nelto fez 74 jogos, marcou 2 gols e deu 2 assistências pela equipe carioca. O volante é um pedido de Dorival Júnior, que considerava a contratação de uma peça para o setor com prioridade nessa janela de transferência que abriu aí, que abre a partir do dia 20, né, de julho aí, portanto. E o São Paulo, como tinha um negócio com o Ferrarese, resolveu as negociações entre São Paulo e Botafogo, se arrastaram por semanas. O Tricolor buscou o empréstimo, mas a equipe carioca exigiu condições ali para liberar, e depois chegaram num acordo aí, em definitivo, e o jogador já assinou o contrato com o São Paulo, e a sua nova casa é o Morumbi. O Neilton é o 8º reforço para a temporada. Antes dele, o clube já tinha contratado o goleiro Carlos Coronel, o zagueiro Dória, que rescindiu, o lateral direito Lucas Ramon, o volante Danielzinho, o Cauli e o atacante Arthur, além do Vitsá. Ele chega para ser o 8º reforço aí do Tricolor Paulista do São Paulo Futebol Clube. Tá aí então, reforço do Tricolor Paulista do São Paulo Futebol Clube. Aí já assinou o contrato aí e pode pintar mais. E o Aurélio Bruda também tá por detalhes ali para assinar o contrato com o Tricolor Paulista, com o São Paulo Futebol Clube. Do São Paulo eu dou um pulo lá no Cruzeiro, lá na Raposa, pra gente falar mais um pouquinho ali do Cruzeiro também, que se prepara para sua volta, né, do Campeonato Brasileiro, né? E o Cruzeiro também, né? Alguns jogadores, né? Do Cruzeiro, o Cruzeiro perdeu. O Cruzeiro também contratou algumas peças, mas ainda tem posições ali que precisa chegar reforço, né? Vale a gente ressaltar na Raposa. Ontem o Cruzeiro treinou sob os olhares, inclusive, do dono do clube, né? O Pedrinho BH esteve por lá acompanhando o Cruzeiro, que nessa volta de brasileiro e joga fora de casa contra o Internacional. Depois tem o Botafogo dentro de casa e o Curitiba fora de casa. São os 3 próximos compromissos da Raposa aí pelo Campeonato Brasileiro. Então o Pedrinho BH estava presente e acompanhou aí o treino do Cruzeiro da Raposa. Saindo do Cruzeiro, eu dou um pulo lá no Galo, no Atlético Mineiro. Galo forte e vingador também, que segue treinando, reforçando, né? O Atlético Mineiro também segue o foco aí pro Campeonato Brasileiro, né? O Atlético que tem pelo seu caminho a jogada de casa, né? O adversário é o Bahia na terça-feira, tá? Só joga contra o Bahia, depois tem o Palmeiras e depois o Atlético recebe o Juventude. São os 3 compromissos deles aí no Campeonato Brasileiro, né? O Atlético Mineiro, que antes da janela o Hulk acabou deixando a equipe indo para o Fluminense, veio um zagueiro aí para compor como reforço e segue aí atento à oportunidade de mercado, né? Vale a gente ressaltar, pelo menos é o que dizem aí os donos, né? Da SAF, lembrando que o Atlético é uma SAF, né? De 4 donos, é o que diz que o Atlético segue firme no mercado em busca de mais reforços para reforçar o seu elenco, mas precisa de oportunidade de negócio e oportunidade de mercado, pelo menos as informações que pinta a respeito do Clube Atlético Mineiro. Saindo do Atlético Mineiro, né? Vamos lá no sul do Brasil, lá no Grêmio de Luiz Soares, para a nação gremista, né? Ei, Grêmio que tá ali, ó, uma posição acima da zona de rebaixamento. O Grêmio acertou com o lateral direito, tá? Acertou a proposta com o Shakhtar Donetsk, ali da Ucrânia, e contratou um lateral direito, né? Evolução do Grêmio, isso foi discutido, né? O Grêmio recusou uma proposta, né? Dificulta para fechar ali um patrocínio Massi também, né? Tem tudo isso aí que foi colocado, né? Vale a gente ressaltar. Mas a questão é o seguinte: o podcast avalia o nível de evolução do Grêmio durante essa pausa da Copa. O pessoal avaliar ali que o desempenho não foi muito legal. A Carol Kelly com todos os seus setoristas e com o time que tá, não via muita evolução no time do Grêmio, né? Achei que o Grêmio precisa demais. O Grêmio que tem o Mirassol pela frente nesse retorno do Campeonato Brasileiro. O Grêmio encara o Mirassol, depois tem Copa Sul-Americana para encarar o Bolívia e depois joga em casa contra o Fluminense. São os 3 compromissos, né? O Grêmio acertou o Gabriel Beck, né, lateral, que é do Shakhtar Donetsk da Ucrânia, tá acertado, chega para ser reforço do Grêmio nessa temporada. O Grêmio tem nas mãos uma proposta do Shakhtar Donetsk da Ucrânia. O Grêmio tá vendendo, né, pelo meio é Gabriel Beck, né, apesar da intenção de jogar na Europa, o jogador gremista reluta em jogar no país do ano passado, quando também foi alvo de equipes. A decisão está com o jovem, com o staff dele, e a oferta é boa, viu? 12 milhões de euros, 69,5 milhões. Aí o Grêmio aceitou os valores, mas a situação depende do aval do atleta e também do seu staff aí, amigo. Por esse valor aí, com certeza vai embora, né? Não vai ficar no Grêmio, não. Então o Grêmio vai perder

mais uma peça. Até o momento, o Grêmio negociou o zagueiro Henry, né, com a Fiorentina da Itália, né, por 88 milhões fixos, né, com possibilidade de chegar a 100 milhões, vale a gente ressaltar. O Arthur não renovou seu contrato e foi embora. E aí são as circunstâncias que o Grêmio enfrenta aí para seguir nesse campeonato brasileiro aí na Série A e também na Copa Sul-Americana. Aí as informações a respeito do Grêmio Porto Alegrense, a gente resumindo também, passando a limpa para você aqui pela Zona 64. Já o Mirassol, que é o possível adversário do Grêmio nessa volta do Campeonato Brasileiro, né? Tem o Grêmio pela frente. O Mirassol trouxe uma série de reforços, né? Contratou jogador do Cruzeiro, ali vem alguns jogadores, né? Alguns deixaram também a equipe. E o Mirassol busca arrancar, né? O Mirassol tem o Grêmio no Campeonato Brasileiro. Depois tem o Vasco fora de casa em São Januário e o Remo. São os três compromissos do Mirassol, além do Mirassol, que está muito bem encaminhado na Libertadores da América, classificado para as oitavas de final, né? Então o Mirassol busca aí, portanto, fazer um bom retorno no Campeonato Brasileiro, na filosofia do treinador ali, do Rafael Ganés, né? Acha que o elenco, com essas peças que veio, vai dar uma encorpada, pelo menos é a expectativa do Ganés e da comissão técnica do Mirassol. Quanto a Libertadores do América, a campanha é excepcional, né? Já no Brasileiro, o Mirassol teve dificuldade, como a gente já vinha falando, zona de rebaixamento, ali sai e volta. Teve muita dificuldade a equipe do Mirassol, né? O Mirassol contratou o Elias, defensor de 26 anos, né? Lateral direito, né? Vale a gente ressaltar, foi algum dos nomes negociados aí. O Mirassol também anunciou a contratação do Bruno Santos, artilheiro da Série B, centroavante de 29 anos, marcou 17 gols em 31 jogos, né? Ele que estava no Londrina, ele foi anunciado como reforço do Mirassol. São peças importantes que o Mirassol conta aí, portanto, para esse retorno de Campeonato Brasileiro. Então tá aí, por hoje é só, gente amiga. Encerrando por aqui o nosso Esporte Total. Amanhã a gente não vai ter o Esporte Total sexta-feira. Amanhã eu vou estar viajando, tá? Já até comuniquei de antes aí, mas vai seguir a nossa programação aqui da nossa 104,9. Obrigado a todos pelo carinho da audiência. Um forte abraço a cada um de vocês. Se assim o Papai do Céu nos permitir, a gente volta na segunda-feira com mais uma edição do nosso Esporte Total. Tá chegando direto da capital o Jornal MT no ar. Mais uma vez eu quero falar do nosso Campeonato Municipal, que hoje tem jogo lá no estádio Irineu Spento, foi a partir das 19h30. A gente tem a equipe do Visa Gol encarando a Ração do Vale, Visa Gol, em mais um jogaço, em mais uma rodada do Campeonato Municipal, na realização da Prefeitura Municipal de Água Boa, Secretaria de Esporte, Cultura e Lazer, promovendo o melhor do esporte para você. Você é o nosso convidado para estar lá a partir das 19h30. Gente, valeu, forte abraço e até segunda!

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6: 11:57. 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
4: Quinta-feira, 16 de julho de 2026, está começando no seu rádio a edição 4794 do Jornal Mato Grosso no ar, o maior programa de rádio jornalismo do estado de Mato Grosso.
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4: Eu sou Mariana Ramon e destaco as principais notícias de hoje para você que nos acompanha por uma das dezenas de emissoras de rádio que veiculam o Jornal Mato Grosso no ar. Polícia Civil prende empresário investigado por crimes sexuais contra crianças em Sorriso. Ministério Público Eleitoral endurece combate ao assédio de candidatos. Caminhão tanque tomba e deixa a vítima presa às ferragens. Produtores de milho em Mato Grosso reclamam de preços baixos na reta final da colheita. Vamos conferir também as informações de mercado agrícola e pecuário.

0: agora uma breve reflexão que está no livro de João, capítulo 3, versículo 16.
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0: Porque Deus amou o mundo de tal maneira que deu o seu Filho unigênito para que todo aquele que nele crê não pereça, mas tenha a vida eterna.
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0: Caso você queira interagir com nossa equipe, entre em contato conosco pelo e-mail jornalmatogrossonoar@gmail.com. Faremos nosso primeiro intervalo e voltaremos com as notícias.
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2: Meio-dia e 4 minutos.
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2: Abrimos este bloco de notícias com a previsão do tempo para o estado de Mato Grosso.
3: Chuva ou sol, frio ou calor. Vamos de previsão do tempo.
2: Segundo a agência Climatempo, Clima e Previsão, o tempo nesta quinta-feira em Mato Grosso vai estar com sol com poucas nuvens. A temperatura no estado permanece estável e terá a mínima de 20 e máxima de 37 graus.
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2: Uma investigação apura crimes de estupro de vulnerável e exploração sexual infanto-juvenil no interior do estado. Durante a operação, foram cumpridos mandados de prisão e de busca e apreensão. Confira os detalhes com o Rômulo Bessa.
4: A ação foi realizada pela Polícia Civil de Sorriso, na manhã de ontem, que cumpriu um mandado de prisão preventiva contra um empresário de 42 anos de idade, investigado por supostos crimes contra crianças e adolescentes. A esposa dele também é investigada por possível participação nos fatos e foi alvo de medidas cautelares, entre elas a quebra de sigilo telefônico e a apreensão de equipamentos eletrônicos. O delegado de Polícia Civil, Dr. Tiago Meira, explicou como os crimes aconteciam.
5: Uma mulher aliciou essas crianças, que já está presa desde a semana passada. Foi quem aliciou e municiava ele com esses vídeos, que ele pedia os vídeos, pedia para levar em certos locais, para ter atos libidinosos com as crianças. E ela que municiava os vídeos, mandava, fazia os vídeos com as crianças, filmava em todo tipo de atos que vocês possam imaginar.
4: Durante o cumprimento das ordens judiciais, os policiais apreenderam armas de fogo, munições, celulares, computadores, mídias de armazenamento, fitas VHS e outros materiais que serão submetidos à perícia. Segundo o delegado, a mãe das vítimas desconfiou da amiga com quem deixava as crianças.
5: A mãe das crianças ficou sabendo pela... A suspeita era uma amiga dela, que é quem aliciava essas crianças para o suspeito. Ela é uma amiga que estava dentro da casa dessa mãe, a mãe começou a desconfiar e aí teve uma série de conseguir algumas provas, ela foi presa semana passada, retrasada, enfim.
4: A análise do celular da mulher suspeita, de 19 anos de idade, e outras diligências levaram à identificação do casal investigado.
5: Uma gama de mídia bem vasta, que envolve entre cenas vídeos e fotos, enfim, mas é verdade. Ele negou, tentou negar, depois a gente informou que tinha, e aí eu acho que a ficha vai caindo aos poucos, né, como em qualquer outra prisão, a tendência é negar de início, depois vai... Ele não chegou a confessar tudo, mas ele disse que foi armação, que armaram para ele, é tudo nesse sentido.
4: O inquérito segue em sigilo, em razão da proteção das vítimas menores de idade, e continua para esclarecer completamente os fatos, identificar possíveis outros envolvidos e responsabilizar criminalmente quem tiver participação comprovada. De Sorriso, Rômulo Bessa para o Jornal Mato Grosso no Ar.
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2: Deputados federais aprovaram urgência para um projeto que reduz a área de proteção no Pantanal de Mato Grosso. O repórter Antônio Vital explica a questão.
6: A Câmara dos Deputados aprovou o regime de urgência para projeto que susta a ampliação da estação ecológica de Taiamã, em Mato Grosso, localizada nos municípios de Cáceres e Poconé, no Pantanal. Decreto do governo publicado em março ampliou a área da reserva de 11 mil para 68 mil hectares, com base na importância ambiental da área e com o argumento de que não há conflitos de terra na região, que tem quase 70% de vegetação natural preservada. De acordo com o Instituto Chico Mendes de Conservação e Biodiversidade, o ICMBio, a estação ecológica possui um berçário de

0: Peixes vital para o Pantanal, é um corredor ecológico para espécies ameaçadas e está localizado em área alagável, sem atividade econômica consolidada. O projeto que susta o decreto de ampliação da área foi apresentado pela deputada Coronel Fernanda, do PL de Mato Grosso. Ela alegou que o aumento da área protegida ocorreu sem que os produtores rurais e a população local fossem ouvidos.
1: Essa reserva, ela já existia, ela é cuidada, ela é preservada pela população de Cáceres. E o governo federal, fazendo a sua mídia social, como sempre, dentro da sua ideologia, aumentou essa reserva, um tamanho inadmissível, sem trazer nada para ofertar à população, sem dar condições para aquela população continue preservando, sem dar condições para aqueles produtores que estão lá continuem fazendo o que eles sabem fazer bem, trazendo recurso e riqueza para o estado de Mato Grosso e para o Brasil.
0: Estações ecológicas têm uso restrito, não podem ser exploradas economicamente e são destinadas apenas a pesquisas e conservação. Nessas áreas estão proibidas atividades agropecuárias ou de turismo comercial. O regime de urgência permite que a proposta seja analisada diretamente no plenário da Câmara, sem passar pela análise das comissões permanentes da Casa. O deputado Tadeu Venere, do PT do Paraná, criticou o regime de urgência e justificou a necessidade de proteção do Pantanal, um dos biomas mais ameaçados do país.
2: O Pantanal é uma das áreas, se não a maior, uma das áreas, maiores áreas úmidas do mundo. Nós estamos vivendo uma crise climática sem precedentes. Eu acredito que todos, mesmo aqueles que acham que a Terra é plana, sabem que a crise climática é algo que está acontecendo de fato. E nós ampliarmos áreas como essa, houve o debate, e depois disso votarmos aqui um projeto que dispensa inclusive que nós possamos ouvir as comissões dessa casa, nos parece extremamente perigoso, precipitado e inócuo, até porque nós sabemos que haverá depois contestações.
0: Ainda não há data para votação no plenário da Câmara do projeto que susta a ampliação da estação ecológica de Taiamã, no Pantanal de Mato Grosso. Da Rádio Câmara, de Brasília, Antônio Vital.
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4: O Ministério Público Eleitoral endureceu o combate ao assédio de candidatos em busca de votos. Em uma orientação enviada a procuradores e promotores de todo o país, o órgão determinou a abertura imediata de investigações cíveis e criminais sempre que houver indícios da prática criminosa relacionada às eleições de 2026. Confira os detalhes com o Sérgio Pastor.
5: A prática de assédio eleitoral consiste em pressionar o eleitor a votar em determinado candidato, mas é considerada crime e pode levar à prisão, multa e até à cassação do mandato. Com o objetivo de garantir o direito de liberdade de voto dos eleitores, a Procuradoria Geral Eleitoral determinou que os procuradores e promotores abram investigações imediatas diante de qualquer indício de irregularidade. A ordem é requisitar inquérito policial e apresentar ações à Justiça. A procuradora da República, Natália Mariel, explica que o assédio ocorre quando alguém usa a posição de autoridade para coagir o eleitor, ainda que a Constituição garanta o voto livre e secreto. Ela acredita que o principal desafio das eleições no Brasil é quebrar o ciclo de medo que impede as vítimas de denunciar.
6: O trabalhador, a pessoa que está sob essa influência hierárquica, tem medo, né? Tem receio de fazer denúncia, acredita por vezes que isso pode não dar em nada, que às vezes, inclusive, a pessoa nem consegue identificar que aquilo ali é um abuso, né? Que é um assédio, ela acha que ela é uma relação normal. Esse tipo de ato que por muito tempo foi tolerado, a gente tem que romper isso aí, né? As pessoas entenderem que elas são livres para escolherem em quem elas querem votar e que isso é assédio. É crime, é ilícito eleitoral e tem que ser combatido.
5: Em empresas ou órgãos públicos, chefes que praticarem assédio podem perder o direito de concorrer ou ter um mandato cassado. O uso da estrutura para coagir caracteriza abuso de poder econômico. Já o abuso de poder político acontece quando agentes públicos utilizam a máquina estatal para favorecer candidaturas, seja com obras em período eleitoral ou com servidores e estrutura pública a serviço da campanha. A procuradora destaca que a atuação conjunta entre os diferentes ramos do Ministério Público tem sido essencial para uma responsabilização ampla.
6: O Ministério Público Eleitoral, ele vem, pelo menos aí desde 2024, atuando conjuntamente com outros ramos do Ministério Público, especialmente aí ele está com o Ministério Público do Trabalho, para compartilhar provas.

0: né, compartilhar situações que acontecem especialmente, mas não exclusivamente, no ano eleitoral, no sentido de fazer com que isso seja responsabilizado também na esfera eleitoral.
1: Na esfera trabalhista, a prática leva a multas e indenizações. Só em 2026, o Ministério Público do Trabalho já registrou 74 denúncias de assédio eleitoral no ambiente de trabalho, número que reflete o maior reconhecimento da população sobre a gravidade da conduta. Denúncias podem ser feitas pelas áreas MPF Serviços, no site do Ministério Público Federal, ou nas salas de atendimento ao cidadão nas capitais de todos os estados públicos. De Brasília, Sérgio Pastor, para o Jornal Mato Grosso no Ar.
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3: Avança na Câmara a proposta que torna imprescritíveis crimes sexuais contra menores de 12 anos. Entenda na reportagem de Paula Bittar.
4: A Comissão de Constituição e Justiça da Câmara aprovou a proposta de emenda à Constituição que torna crimes sexuais cometidos contra menores de 12 anos de idade imprescritíveis. Hoje, por exemplo, o crime de estupro de vulnerável prescreve em 20 anos e a contagem para a prescrição começa a partir dos 18 anos da vítima, a não ser que a ação penal já tenha sido iniciada em data anterior. A relatora na comissão, deputada Júlia Zanatta, do PL de Santa Catarina, avaliou que a proposta fortalece a dignidade e a integridade sexual das crianças. Ela também citou um caso recente para defender a importância da medida.
5: Ontem, uma notícia muito triste vinda do Ceará, uma bebê de 10 meses morreu porque foi estuprada por dois homens, um de 22 anos. E me surpreende estupro contra vulneráveis não ser ainda imprescritível.
4: A proposta que torna crimes sexuais cometidos contra menores de 12 anos de idade imprescritíveis ainda precisa ser analisada por uma comissão especial e depois segue para apreciação do plenário, onde precisará ser votada em dois turnos. Outra proposta aprovada pela CCJ foi projeto que determina a monitoração eletrônica dos condenados em primeira instância pelo crime de estupro de vulnerável. De acordo com o Código Penal, o crime de estupro de vulnerável consiste em ter conjunção carnal ou praticar outro ato libidinoso com menor de 14 anos e tem pena de reclusão de 10 a 18 anos. Esse projeto já pode seguir para análise do Senado, a menos que haja recurso para votação antes pelo plenário da Câmara. Da Rádio Câmara, de Brasília, Paula Bittar.
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3: 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Após o intervalo, voltaremos com mais notícias.
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2: Meio-dia e 17 minutos.
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5: O Jornal Mato Grosso no Ar volta agora com a previsão do tempo para a capital mato-grossense.
4: Chuva ou sol, frio ou calor. Vamos de previsão do tempo.
5: Segundo a agência Climatempo, Clima e Previsão, o tempo nesta quinta-feira em Cuiabá será de sol o dia todo, sem nuvens no céu. Noite de tempo aberto, ainda sem nuvens. A temperatura na capital permanece estável, com máxima de 34 graus.
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5: Um homem foi resgatado por uma equipe do Corpo de Bombeiros Militar após ficar preso às ferragens em um caminhão tombado. O acidente aconteceu na BR-174B. Quem traz os detalhes é o Rômulo Bessa.
6: O acidente aconteceu nesta semana, próximo à Serra da Borda, em Pontes e Lacerda, envolvendo um caminhão-tanque que transportava leite na região. De acordo com as informações apuradas, o caminhão seguia pela rodovia, quando o condutor perdeu o controle, saiu da pista e acabou tombando. Duas pessoas que estavam no veículo foram socorridas por terceiros. O resgate foi feito por uma equipe do Corpo de Bombeiros Militar e o cabo Zancanella falou sobre a situação.
7: Realmente a vítima estava embaixo do caminhão, era uma carga de leite, um caminhão tanque. O caminhão acabou caindo em cima, sobre as pernas da vítima, então ela estava bem presa mesmo. A gente teve um pouco de dificuldade para estabilizar o caminhão e poder fazer alguma movimentação para erguer e remover a vítima ali daquele local. Tinham três ocupantes, aparentemente, né, no momento do atendimento. Dois estavam fora do veículo, já estavam às margens da rodovia. Os transeuntes que passavam prestaram esse primeiro atendimento ali. E essa vítima, só uma vítima mesmo, que estava embaixo do caminhão.
6: De acordo com o militar, as vítimas não conseguiram explicar o que poderia ter motivado o acidente.
7: Eles estavam bem debilitados, com a consciência rebaixada. Alguns ferimentos, alguns cortes, algumas contusões e não conseguiram relatar nada. Aparentemente o caminhão perdeu o controle, né, o que dá para se perceber, e saiu fora da pista vindo a tombar e poder possivelmente capotar uma vez ou outra.
6: Até a finalização desta edição, não foram atualizadas as informações sobre o estado de saúde das vítimas. De Sorriso, Rômulo Bessa para o Jornal Mato Grosso no Ar.
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5: Aprovado reforço no atendimento de menores vítimas de violência sexual. A matéria segue para análise da Comissão de Assuntos Sociais do Senado. Confira os detalhes com a Patrícia Oliveira.
8: Crianças e adolescentes vítimas de abuso, violência ou exploração sexual poderão ter atendimento reforçado no SUS. Um projeto aprovado na Comissão de Direitos Humanos prevê acolhimento e escuta qualificada das vítimas e integração entre saúde, assistência social, educação e justiça. O texto também estabelece a capacitação permanente dos profissionais da rede de atenção psicossocial, notificação obrigatória dos casos e ampliação da oferta de serviços de saúde mental. Para a relatora, senadora Jussara Lima, do PSD do Piauí, a proposta fortalece a assistência às vítimas menores de idade que sofrem danos físicos, emocionais, profissionais e sociais.
9: Geralmente praticado por pessoas com quem a criança ou adolescente tem uma relação de confiança e que participa do seu convívio.
8: O projeto inclui como nível mais grave vítimas em situações de risco à vida ou comprometimento clínico grave, como tentativas de suicídio, autoagressão, anorexia, bulimia e depressão. A proposta segue para a Comissão de Assuntos Sociais. Da Rádio Senado, Patrícia Oliveira.
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5: Quase metade da população adulta de Cuiabá está inadimplente. Em junho, 258 mil consumidores tinham restrições de crédito, o equivalente a 48% dos adultos da capital, segundo o levantamento do SPC Brasil e da CDL Cuiabá. Na comparação com o ano passado, o número de inadimplentes cresceu pouco mais de 5%. Cada consumidor deve, em média, R$ 6.500 e o atraso das dívidas já passa de 2 anos

0: Em média, as dívidas com bancos concentram mais de 60% dos débitos, seguidas por comércio e contas de água e energia. A faixa entre 30 e 39 anos reúne o maior número de consumidores negativados. A CDL Cuiabá defende o fortalecimento da educação financeira para ajudar as famílias a reorganizar o orçamento e alerta para o impacto das apostas online no aumento do endividamento. Em Mato Grosso, quase metade da população adulta também enfrenta restrições de crédito.
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0: A Comissão de Constituição e Justiça da Câmara concluiu no primeiro semestre uma série de votações, entre elas a redução da maioridade penal e o fim da escala 6x1. A repórter Paula Bitar acompanhou o balanço das votações da comissão nesta primeira etapa do ano e traz os detalhes.
2: Fim da escala 6x1, redução da maioridade penal e mudança nas regras para a cobrança do IPVA estão entre as propostas aprovadas pela Comissão de Constituição e Justiça neste primeiro semestre de 2021. No último dia de votações, no primeiro semestre, o presidente da comissão, deputado Leur Lomanto Júnior, do União da Bahia, apresentou um balanço dos trabalhos do colegiado. De acordo com os dados apresentados pelo presidente, a comissão aprovou neste semestre 1.089 proposições legislativas e ouviu em audiência pública 19 convidados, entre especialistas, representantes de instituições públicas e da sociedade civil. O parlamentar ressaltou a aprovação de propostas de grande repercussão popular, como as propostas de emenda à Constituição que acabam com a escala de 6 dias de trabalho por 1 de descanso e a proposta que reduz a maioridade penal dos atuais 18 para 16 anos de idade. Leur Lomanto Júnior também citou a aprovação de medidas relacionadas à segurança pública, como a proposta que inclui as guardas ou polícias municipais e os agentes de trânsito entre os órgãos que compõem a segurança pública no país, e ao sistema tributário, como a que altera os critérios de cobrança do IPVA.
3: Chegamos ao encerramento deste primeiro semestre legislativo com a certeza de que a Comissão de Constituição e Justiça e de Cidadania cumpriu mais uma vez o seu papel como a principal instância de controle da constitucionalidade, da juridicidade e da técnica legislativa da Câmara dos Deputados.
2: Outras propostas aprovadas pela CCJ neste semestre e citadas por Leur Lomanto Júnior foram a que proíbe a discriminação contra pessoas com transtorno do espectro autista, a que regulamenta o exercício da profissão de conservador, restaurador de bens culturais e a que torna obrigatória a presença de um profissional de educação física em entidades formadoras de atletas e escolinhas de esportes. Da Rádio Câmara de Brasília, Paula Bitar.
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0: 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Depois do intervalo, voltaremos com as notícias do agro brasileiro.
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3: 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Meio-dia e 29 minutos.
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8: Agora vamos conferir no Jornal Mato Grosso no ar a previsão do tempo para a região de Itaúba.
7: Chuva ou sol, frio ou calor, vamos de previsão do tempo.
8: Segundo a agência Climatempo, Clima e Previsão, o tempo nesta quinta-feira na região de Itaúba será de sol e muitas nuvens à tarde. À noite, ocorrem pancadas de chuva. A temperatura na região permanece estável e terá a máxima de 32 graus.
7: É hora de destacar as notícias do campo. Mato Grosso Rural.
8: Apesar da boa produtividade em Mato Grosso, produtores enfrentam dificuldades para garantir rentabilidade. Em Itapurá, a baixa remuneração e os descontos aplicados na classificação dos grãos preocupam quem está encerrando a colheita da segunda safra. Mais informações na reportagem do Sérgio Pastor.
9: Com quase metade da produção de milho já comercializada, a preocupação é com a queda nos preços do cereal na reta final da colheita. Segundo os produtores, a desvalorização do cereal pode reduzir a rentabilidade da safra e aumentar a incerteza sobre os investimentos do próximo ciclo. A boa produtividade registrada na segunda safra de milho em Itapurá, no médio norte de Mato Grosso, não tem sido suficiente para garantir rentabilidade ao produtor. Com a queda nas cotações do cereal e os descontos aplicados na classificação dos grãos avariados, agricultores afirmam que o resultado financeiro da safra ficou muito abaixo do esperado. A situação contrasta com o desempenho das lavouras. Cerca de 70% dos 180 mil hectares cultivados no município já foram colhidos e, na maior parte das áreas, a produtividade ficou dentro da expectativa favorecida pelas condições climáticas ao longo do clima. O presidente do Sindicato Rural de Itapurá, Disseu Luiz Dezen, explicou as dificuldades que os produtores têm enfrentado no campo.
10: O agricultor que está descapitalizado, que precisa comprar o diesel, que precisa manter os funcionários da oficina, então ele é obrigado a vender abaixo do preço de custo, não consegue pagar aquelas prestações, atrasado, isso aí fica para trás. Se com essa situação aí não paga.
9: Outra preocupação no campo é na entrega de produção. Produtores contestam descontos aplicados na classificação dos grãos avariados e afirmam que os critérios adotados por algumas empresas podem prejudicar ainda mais o resultado financeiro da safra. O presidente da ProSoja Mato Grosso, Lucas Costa Beber, defende que as empresas adotem uma postura mais equilibrada quando os problemas decorrem de fatores que escapam ao controle do agricultor.
11: Nós precisamos que as empresas também sejam compreensivas, flexibilize, e muitas vezes isso acontece além daquilo que está ao alcance do produtor. E precisamos juntos, né, enfrentar tanto nos momentos de bonança quanto também nos momentos de dificuldade, não só jogar todo o problema para cima do produtor.
9: Se a colheita trouxe resultados satisfatórios, a comercialização passou a concentrar as maiores preocupações. Com aproximadamente metade da produção já vendida, produtores destacam que a remuneração do cereal caiu justamente

0: no período em que muitos precisam fazer caixa. De Brasília, Sérgio Pastor, para o Mato Grosso Rural.
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2: A jornalista de agronegócios e sócia da Comunicativas, Lilian Munhoz, está chegando com o boletim Conexão Agro e fala hoje sobre caminhoneiros manterem pressão sobre votação da MP do frete e ameaçarem com nova greve. Vamos acompanhar.
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3: Olá, meus amigos, é um grande prazer estar com vocês em mais uma semana, trazendo destaques do agronegócio. Bom, nessa semana não temos tantas notícias positivas assim, e o que eu trago como destaque é que os caminhoneiros mantêm uma pressão sobre a votação da medida provisória do frete. A ameaça de paralisação dos caminhoneiros continua no radar do setor de transportes e do agronegócio. A greve, que poderia ter começado nesta semana, acabou não sendo deflagrada, mas a mobilização da categoria permanece como forma de pressionar o Congresso Nacional pela votação da medida provisória que reforça as regras de fiscalização do piso mínimo do frete. A proposta já passou pela Câmara dos Deputados e aguarda análise do Senado antes de perder a validade. As lideranças afirmam que a prioridade neste momento é garantir a aprovação da medida, considerada importante para fortalecer o cumprimento da tabela de fretes e ampliar a segurança nas operações de transporte rodoviário de cargas. Caso o texto não avance, a possibilidade de uma paralisação nacional segue sendo mencionada pela categoria. Para o agronegócio, esse tema é acompanhado muito de perto. A gente sabe que o país tem a maior parte da produção agrícola dependente das rodovias até chegar aos portos, indústrias e centros consumidores. Por isso, qualquer interrupção no transporte pode afetar a logística, pode afetar o abastecimento e os custos de diversas cadeias produtivas, como nós tivemos em 2018. Que isso não volte a acontecer. Eu sou Lília Munhoz e falo diretamente de Brasília.
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2: O agronegócio brasileiro ampliou a presença no mercado chinês no primeiro semestre de 2026, com crescimento nas exportações de soja, carne bovina, frango e algodão. Os dados são do Conselho Empresarial Brasil-China. A soja seguiu como principal produto embarcado para a China, com faturamento de mais de 20 bilhões de dólares. O resultado foi sustentado pela valorização dos preços, mesmo com leve queda no volume exportado. A carne bovina registrou desempenho recorde com alta de 50% na receita, enquanto o frango cresceu 43%. Já o algodão foi o destaque do período, com aumento de 160% nas vendas ao mercado chinês. Mesmo com pequena redução na participação, o agronegócio respondeu por 36% de todas as exportações brasileiras para a China no semestre, reforçando o papel estratégico do setor na balança comercial entre os dois países.
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2: Senado aprova MP do frete mínimo, que beneficia caminhoneiros por estabelecer novas regras de regulamentação para empresas que contratam caminhoneiros para a realização de transporte rodoviário de cargas. O repórter Pedro Pincer traz os detalhes.
4: O Senado aprovou nesta terça-feira o projeto de lei de conversão da medida provisória que torna obrigatório o cadastramento das operações de transporte rodoviário de cargas e reforça os mecanismos de fiscalização do piso mínimo do frete. Algumas alterações foram feitas por ajustes redacionais, sem mudança no mérito. Entre os tópicos está a determinação de um piso para o frete, mas sem definição do valor. A medida beneficia os caminhoneiros por estabelecer novas regras de regulamentação para empresas que contratam caminhoneiros para a realização de transporte rodoviário de cargas. Um dos impasses durante a análise era o perdão das multas aplicadas aos caminhoneiros que estiveram presentes nas manifestações de dezembro de 2022. Para o relator revisor, senador Stevenson Valentim, do Podemos do Rio Grande do Norte, a medida faz justiça e traz tranquilidade para a categoria.
5: Entendo que esse viés da multa já atingiu a sua pedagogia e permanece com e permanecer com essa injustiça é passar uma ideia de vingança e que não contribui nada para a sociedade. É importante que o caminhoneiro esteja preocupado com a carga, com o seu horário de entrega, com a distância da família, com as condições das nossas rodovias.
4: A proposta amplia o controle e a rastreabilidade das operações de transporte por meio da emissão obrigatória do código identificador da operação de transporte. O texto também prevê a integração do código ao manifesto eletrônico de documentos fiscais e determina que a Agência Nacional de Transportes Terrestres adote medidas para impedir a emissão do CIOT em operações que estejam em desacordo com os pisos mínimos de frete estabelecidos pela legislação. A líder do governo na casa, senadora Tereza Leitão, do PT de Pernambuco, celebrou o acordo alcançado diante da relevância do assunto.
6: Se ela não fosse importante, ela ia caducar. Nós não permitimos a caducidade justamente pela importância que ela tem para a economia, para relações trabalhistas, para a autonomia de autônomos, que já são autônomos e com isso ganham mais possibilidades, não é, de autonomia. Enfim, fizemos o que pudemos e acho que fizemos da melhor maneira que poderíamos ter feito.
4: As novas regras terão um período de transição. Sistemas, registros e autorizações atuais continuarão válidos até a regulamentação das mudanças, que deverá ser feita em até 180 dias. Empresas e transportadores terão prazo mínimo de 60 dias para a adaptação às novas obrigações. O texto segue agora para a sanção presidencial. Da Rádio Senado, Pedro Pincer.
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2: Com produção da Rema Comunicação e Jornalismo, direção geral e de jornalismo de Vanderlei Munhoz, redação de Mariana Ramon, sonoplastia, efeitos sonoros e edição de Agnaldo Ramos, chega ao fim a edição 4.794 do Jornal Mato Grosso no Ar, veiculado em mais de 70 emissoras de rádio em todo o estado, entre elas Rádio CPA-FM de Cuiabá, Rádio União de Diamantino, Rádio Terra Norte FM de Guarantã do Norte, Rádio Imigrantes FM de Ipiranga do Norte, Rádio Castanha FM de Itaúba, Rádio Chavantes de Jaciara e Rádio Cidade Nova de Jauru.
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2: Estaremos de volta na sexta-feira, neste mesmo horário. Um grande abraço a todos, tenham um ótimo dia e até amanhã.
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12: Meio-dia e 42 minutos.
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6: Meio-dia e 45 minutos.
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8: Vamos lá, 15 de julho agora, 15 de julho, quarta-feira. Como é que você tá? Tudo bem? Tudo certinho? Prazer, aqui é o Fernando Leme. Bora lá, começando mais um Hits Mais. Hoje, dia 15 de julho, é aniversário do ator Brian Austin Green, nascido em 1973, também do cantor Samuel Rosa do Skank, Forest Whitaker, ator, é também jogador de Mário Kempis, jogador de futebol, né? São esses que eu tenho aqui. Hoje, dia 15 de julho, estamos comemorando o Dia Nacional dos Clubes e também o Dia Internacional do Homem. Por que que o Dia Internacional do Homem não é tão divulgado amplamente igual o Dia Internacional das Mulheres? Nós também merecemos, né? Então, minha senhora, prepara um churrasquinho aí pro seu maridão, já deixa a cervejinha gelando aí na geladeira pra ele chegar à noite, faz uma massagem nos pés dele que ele vai gostar. Hoje é o Dia Internacional do Homem. Bora começar o programa Hits Mais.

Maravilha, boa quarta-feira pra você. Hoje é dia 15 de julho, quem diria? O tempo tá passando e tá passando rápido demais. Uma professora usa método simples de alfabetização em uma sala de aula da zona rural de uma cidade e prova que ensinar a ler pode ser mais fácil e divertido quando se usa a criatividade, o carinho e, claro, a participação das crianças em sala de aula, né? O vídeo dela alcançou mais de 6,2 milhões de visualizações no Instagram. O nome dela é Marcela Rocha Dias dos Santos. Ela dá aula em uma escola pública da cidade de Miranda, no Mato Grosso do Sul. No vídeo que viralizou, ela usa uma plaquinha com a sílaba K, C e A e vai juntando com outras sílabas escritas na lousa, como B-O, S-A, P-A, M-A, C-O e C-H-O também, para os alunos aprenderem a formar letras, palavras. E o resultado é delicioso de assistir. À medida em que ela encosta a placa C-A na sílaba B-O, as crianças dizem a palavra cabo. E assim segue durante a apresentação. Tá ficando muito bom. Recurso simples, escreveu a professora na legenda do vídeo. E bastou isso para poder despertar elogios de educadores de todo o Brasil. O vídeo tá nas redes sociais aí para você assistir.

0: Você que tá acompanhando o nosso programa aí, nosso muito obrigado pela audiência, esteja você em casa, no seu trabalho, ou dando aquela caroninha pra gente, é hora de mandar alô pra quem tá mandando o WhatsApp aí pra nossa programação. Quem tá com a gente é a Jéssica, o Marcos, a Viviane e o Paulo, juntinhos, ouvindo a gente no carro, obrigado pelo carinho, a Neia, a Bianca, o Will Nunes também tá aí acompanhando o nosso programa, valeu, e a Lilian Silva, valeu, valeu, valeu.
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0: E se vocês me permitem, eu quero agradecer primeiramente a Deus pela oportunidade. Nós estamos muito honradas de estarmos aqui atendendo este convite especial dentro do nosso trabalho, viu? Obrigada de Paulo, obrigada Paulino, viu?
1: Alô,
0: a gente fica muito
1: Luciana.
0: Honrada.
1: Alô, menina Luciana, muito obrigado, você, Oriana.
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1: 1:13.
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8: E 16.
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10: E a gente segue por aqui com muita música boa.
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10: E vamos lá, se prepara aí porque tem muito mais sucesso chegando.

Caramba, uma mudança que foi além da balança, hein? Uma mulher que tá usando Monjauro ficou surpresa com o dinheiro que economizou ao mudar a alimentação. Ela fez as contas e descobriu que a economia foi R$27 mil em um ano. Com menos fome e novos hábitos, ela reduziu drasticamente os gastos com a comida. Ela conseguiu guardar dinheiro para poder realizar o sonho de comprar um computador, game novo, além de reduzir 70 quilos. O nome dela é Rolly Barron. Ela tem 22 anos, mora em Urston, na Inglaterra. E ela contou que gastava cerca de 540 libras, quase R$3.600 por mês com fast food, lanches e comida por delivery. Hoje, depois da mudança para alimentação saudável, esse valor caiu para aproximadamente 200 libras, cerca de R$1.300 mensais. Eu consegui economizar mais de 4 mil libras, cerca de R$27 mil em um ano. E eu sei exatamente quem sou agora e eu tenho conseguido administrar o meu orçamento muito melhor, disse ela. E tá toda feliz. A transformação começou depois que ela foi diagnosticada com diabetes tipo 2. E eu tô vendo a foto dela aqui. Eu vou falar uma coisa pra vocês. O resultado é surpreendente.

0: programação não para. A gente continua por aqui, mandando aquele salve, aquele alô pra toda a galera que tá na sintonia junto com a gente. Vai mandando o seu WhatsApp aí, tá? A Daiane tá com a gente, a Marisa, o Marcelo Ambrósio também, Júlio, a Gabriele Rodrigues, a Leila, a Neia Araújo também tá adorando a programação, e é já já que a gente manda mais WhatsApp. Vai mandando o seu aí. 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Lá se foi mais uma sequência. Não mude de sintonia, porque eu volto já pra gente seguir com mais músicas pra você. Peraí.
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2: 1:40.
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10: E aí, galera? Sintoniza que a Andressa Pires chegou pra agitar essa sua sintonia. Boas-vindas ao Drops News, seu programa que te deixa por dentro de tudo que rola no universo da música. As novidades mais quentes e os bafos que a gente ama comentar. Para começar essa primeira parte com o pé direito, já chego com uma notícia que fez a web pirar. Segura essa. Beyoncé, Rihanna, Usher e muitos outros nomes gigantes participaram do show final do Jay-Z lá em Nova York. É isso mesmo. Na última noite de uma trilogia histórica de shows, o rapper reuniu um elenco estelar no Bronx para uma celebração daquelas, comemorando os aniversários do álbum Reasonable Doubt. Imagina a energia desse palco com essa galera toda junto. Foi um verdadeiro espetáculo. Com certeza, um momento épico pro cenário musical. Que time, hein? E a gente fica por aqui. Mas é rapidinho. Já já eu volto com mais no Drops News. Não sai daí.
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2: 1:42.
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11: E vamos lá, fique ligado, viu? Porque tem muito sucesso pra você por aqui.
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11: Essa é a trilha sonora da sua programação. Vamos lá, continua.

0: Qual que você tá acompanhando o nosso programa com muita música boa, muitas informações também, né? Do Brasil e do mundo. E as suas participações através do WhatsApp, vai mandando aí, porque daqui a pouquinho rola aquele salve, daqui a pouquinho vai rolar aquele super alô.
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0: que a programação não pode parar. Ainda mais mandando alôzinhos pra quem tá acompanhando o nosso programa, né? Pra quem tá junto com a gente aí, vamos lá, o Jorge, Luiz Henrique também, o Alessandro, a Renata Lima, obrigado pelo carinho. Elienay, valeu, a Daiane Silva e a Jucimara Rodrigues também tá acompanhando o nosso programa lá de casa. Obrigado pelo carinho, já já a gente manda mais alôs.
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0: Voltamos já.
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5: 2:06.
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0: música mais gostosa no seu rádio. Obrigado pela audiência. Continue participando aí através do WhatsApp, porque daqui a pouquinho vai rolar aquele salve. Daqui a pouquinho vai rolar aquele alô pra quem tá acompanhando a nossa programação. Obrigado aí pela audiência. Vamos lá, a música continua.
1: Vamos embora!

0: muita música boa, muitas informações também do Brasil e do mundo, né? E as suas participações, vamos lá, vamos ver quem tá mandando abraços e beijos aqui, a Érica, a Daiane Gomes também, a Camila, o Elias Vieira tá na sintonia, meu amigo Renato, a Dani, Augusta Martins, obrigado pelo carinho, a Deise e também o Albert, valeu, e o Estevão, que estão acompanhando o nosso programa aí, aquele abraço. Vamos lá, uma rápida parada, já já tem mais.
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2: 2:21.
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9: Fala galera ligada no Drops News. Aqui é a Andressa Pires chegando com toda a energia para deixar você por dentro do que bomba no universo pop e musical. E já vamos direto para uma notícia que tá fazendo todo mundo vibrar. Ela, a rainha do pop, simplesmente Madonna, acabou de alcançar um marco incrível. Seu álbum mais recente, o tão aguardado Confessions 2, estreou no topo da Billboard 200. É um feito e tanto, viu? Para você ter uma ideia, essa é a 10ª vez que a diva pop chega ao número 1 na Billboard 200. E o mais legal, é a primeira vez que a Madonna consegue essa façanha na década de 2020, mostrando que ela continua mais relevante e poderosa do que nunca. A gente adora ver a rainha quebrando recordes e dominando as paradas, né? Confessions 2 já é um sucesso estrondoso e a gente não podia deixar de trazer essa super novidade para você que ama música boa. Fica ligado, porque o Drops News não para. Já já eu volto com mais no Drops News.
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2: 2:25.
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11: Bom, não sei se você tá sabendo, mas Ayrton Senna, ele foi imortalizado como herói da pátria e passa a fazer parte do seleto grupo de brasileiros que marcaram para sempre a história do país. A homenagem foi oficializada nesta semana com a sanção da lei número 15.447/2026. A partir de agora, o nome do tricampeão mundial de Fórmula 1 ficará inscrito no livro dos heróis e heroínas da pátria, guardado no Panteão da Pátria e da Liberdade Tancredo Neves, na Praça dos Três Poderes, em Brasília.

0: O Instituto Ayrton Senna comemorou o reconhecimento nacional. Recebemos essa homenagem com honra e profunda gratidão. O legado do Ayrton, ele continua inspirando milhões de brasileiros dentro e fora das pistas, disse a instituição. Ayrton Senna conquistou 3 títulos mundiais de Fórmula 1 em 1988, em 1990 e 1991. Venceu 41 grandes prêmios e encantou o mundo com o talento, a coragem e a determinação que ele tinha. E o legado dele foi além do automobilismo, né? Aí nas redes sociais você encontra tudo sobre Ayrton Senna. 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Vamos lá, a sequência de músicas por aqui não para.
1: Eu tenho certeza que essa música vai esquentar muitas camas por aí, hein?

Aquela música maravilhosa que você gosta, rola aqui na nossa programação. Nosso muito obrigado pelo seu carinho, pela sua audiência. Continue pedindo a tua aí através do nosso WhatsApp. Daqui a pouquinho a gente vai mandar aquele alô pra galera toda que tá na sintonia aí. E claro, sua canção também rola aqui na nossa programação, né? Muito bom saber que você tá aí. Esteja você em casa, no seu trabalho, esteja você aí dando uma caroninha pra gente no teu carro, no teu caminhão. Nosso muitíssimo obrigado pela tua audiência. Vamos lá, a programação não para.

0: boas não param de chegar, muita música boa, muita informação e aquele alô bacana para todos vocês aí na sintonia. Vamos lá, registrando as participações aqui do meu amigo Wellington, a Silvandira, muito obrigado aí, Silvandira Bezerra, Carol Souza, Ronaldo, o Jonathan, obrigado pelo carinho, Jonathan. O Edivaldo também tá junto com a gente aqui e o Flávio Santos, valeu!
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0: obrigado, gente.
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4: 12h42.
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4: 2h44.
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10: Programação sensacional para você que tá curtindo aí a gente. Nosso muito obrigado pela sua audiência. Já participou do programa? Manda o WhatsApp aí pra rádio, fica à vontade, daqui a pouquinho a gente vai mandar aquele super alô pra todo mundo aí na sintonia, pede sua música, manda abraço, mostra que você tá na sintonia. Se você ainda não acessou as nossas páginas nas redes sociais, acesse e participe também, dá um like lá pra gente, siga a gente nas nossas redes sociais. Vamos lá, a programação segue.
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10: E vamos lá, conferindo aí a nossa programação, segue.

Aquela música que você gosta na melhor programação do seu rádio. Você participa, você pede, a gente, né? Vai anotando aqui os pedidos musicais, mandando para o programador e a qualquer momento rola na nossa programação. Vamos nessa, a música continua.

0: prazer é nosso. Muito obrigado por tudo, meu amigo.
1: Mais músicas pra vocês, mais informações também, muito conteúdo interessante pra quem tá na sintonia do nosso programa, né? Mandando aquele alô bacana pro Gerson, a Karina também tá acompanhando o nosso programa, a Erika Fernandes, a Sueli, a Simone, a Juscelia e a Tatiane Castro. Obrigado pelo carinho, daqui a pouquinho tem mais alô.
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1: Vamos lá, gente. Pra você que tá online aí, obrigado pelo carinho, né? Pra você que tá em casa, no carro, interage com a gente. Já já eu volto.
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3: 16.
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6: Vamos lá, quarta-feira, hoje é dia 15 de julho, Babados e Fofocas está no ar. Hoje, qual é a dica do dia hoje, manda?
7: Hoje é uma diquinha de limpeza, Fernando, truquezinho sensacional e fácil, tá? Que você não vai precisar ficar ali esfregando e vai deixar a trempe, né? Ou a boca do seu fogão, não sei como que você chama aí na tua casa, bem limpinho.
6: Maravilha, primeira fofoca.
7: E bora com as nossas fofoquitas, o momento mais esperado, né? A hora mais esperada aí do nosso programa. Tô no R7 Entretenimento e a Caroline Lima e o Léo Pereira anunciam noivado após reconciliação, né? Os dois, eles anunciaram nas suas redes sociais agora no começo da semana que estão noivos, né? Os dois, eles compartilharam um álbum de fotos em que a influenciadora aparece exibindo a aliança. No history, Caroline repostou as imagens e deixou os fãs empolgados ao escrever "Come Soon", né? Que significa em breve em inglês. O casal assumiu a reconciliação, né? Durante a Copa do Mundo, já que a Carol tava acompanhando o Léo, convocado ali da seleção brasileira. Os dois trocaram beijos públicos e foram clicados passeando por Miami.
6: E a fofoca vai continuar daqui a pouquinho. Vamos lá, o programa continua.

0: Sexta-feira incrível pra você, dia 15, hein? Já estamos aí praticamente na metade do mês de julho, vai vendo, hein? Vamos lá, Gi, mais fofoca.
1: E o príncipe Harry leva pisão de cabra nas partes íntimas. Gente, o vídeo viralizou na internet, né? Tem dias que simplesmente não colaboram. E o príncipe Harry pode confirmar isso, né? O Duque de Sussex participou de um evento beneficente agora no último final de semana na Inglaterra, quando acabou protagonizando uma cena daquelas que ninguém esperava, né? Durante uma sessão de exercício com cabras, o Harry estava deitado no gramado quando um dos animais resolveu subir em cima dele. Até aí tudo bem. O problema é que a cabra acabou pisando justamente numa região bastante sensível ali do príncipe, né? A reação foi imediata, gente, surpreso, né? O Harry levou a mão ao local e caiu na risada junto com as pessoas que acompanhavam a atividade. O momento ele foi registrado em vídeo, claro, né? Rapidamente viralizou nas redes sociais, rendendo ali uma enxurrada de comentários bem-humorados.

0: Boa, daqui a pouquinho tem mais uma pra você, a gente volta já.
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3: 3:21.
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6: 3:24.
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8: Vamos lá, vamos seguindo com o nosso programa. Ótima quarta-feira pra você.
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10: Tô aqui no R7 Entretenimento ainda e o Zé Felipe abre o jogo sobre a aparência triste, né? E fala da saudade dos filhos com a Virgínia. O Zé, ele resolveu ali quebrar o silêncio, né? Após ser questionado por seguidores, porque ele tava com uma aparência assim mais entristecida nas redes sociais. Aí o cantor abriu uma caixinha de perguntas no Instagram e entre um assunto e outro precisou responder uma dúvida, né? Que muita gente tava questionando, enfim. Afinal, ele tá triste. Depois de notar os comentários sobre o seu semblante, o cantor resolveu explicar a situação. Galera, vocês ficam perguntando se eu tô triste. São 7 da manhã, calma. Eu tô ligando ainda. Não é acordar no modo, né? Ligado 220. Tem que tomar um café pra dar aquela, né? Tá ligado, você sabe? Brincou aos risos. Durante a conversa, o Zé, ele também falou sobre a saudade dos filhos, né? Que estão na Itália com a mãe, a Virgínia, e questionado sobre a volta da Maria Alice, Maria Flor, José Leonardo Brasil, o cantor respondeu, eles chegam dia 19, né? Tô morrendo de saudade dos meus bichinhos. Está aí já estão chegando, né? Estão de férias, só no ha-ha-ha, andando de barco, com os pezinhos pra cima, e já estão de volta aqui fazendo barulho.
8: Já tem mais uma, é hora de música.

0: aquela música sensacional que você gosta, que você adora. E já já a gente vai mandar alô. E tem a dica do dia também pra quem não pegou a abertura do programa, já já com a Gi.
1: Isso mesmo, truquezinho pra limpar a trempe, a boca do teu fogão de maneira fácil, rápida, sem ter que ficar esfregando.
0: Boa!

0: aquela programação musical que você ama. Esse é o nosso Babados e Fofocas. Manda mais fofoca.
1: Agora é hora de ler fofoquinha no Mix Me. A Rihanna surpreende os fãs, né? Com retorno aos palcos e admite, enferrujada. A Rihanna fez uma participação inesperada no show de Jay-Z, realizado no Yankee Stadium, né? Em Nova York, na última madrugada da última segunda-feira. Convidada para a última noite, né? Da série de apresentações. E aí, o que que aconteceu? Antes de continuar a performance, a artista comentou sobre o período distante das grandes apresentações. Vocês sabem que eu tô enferrujada, né? Faz um tempo. Tão comigo nessa? Brincou ela diante da plateia, né? O registro da declaração repercutiu nas redes sociais após o espetáculo. A entrada aconteceu durante Run the Town, né? Parceria lançada por Jay-Z com a Rihanna e o Kanye West em 2009. Em seguida, a cantora assumiu o centro do palco, né? Pra poder apresentar outra música, outra faixa que foi lançada em 2015, incorporada ali ao repertório da noite. Gente, se Rihanna tá enferrujada, quem dirá nós, né?
0: Já já tem mais. Pessoal, aguenta as pontas aí que eu volto já trazendo o melhor da música pra você.
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3: 3:53.
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12: E aí, galera? Andressa Pires de volta com o Drops News, trazendo as novidades que você ama do universo da música. E olha que notícia

0: Boa pra quem curte um som de qualidade e letras que tocam a alma. O cantor e compositor pernambucano Matheus de Bezerra está dando o que falar com seu mais novo trabalho. Ele acaba de lançar o disco A Palavra, seu terceiro álbum de estúdio, e está mostrando que a delicadeza pode ser a maior força de um artista. Matheus de Bezerra apostou em arranjos super sofisticados e letras pra lá de profundas, criando uma sonoridade que promete conquistar ainda mais fãs. É aquele tipo de som para ouvir e sentir, sabe? Uma verdadeira viagem musical que explora a profundidade e a beleza em cada nota e cada verso. A Palavra já está disponível e é um prato cheio para quem busca originalidade e emoção na música brasileira. E essa foi só uma parte do nosso Drops News. Tem muito mais vindo por aí, então segura a ansiedade. Já já eu volto com a última parte do Drops News pra gente continuar por dentro de tudo.
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2: 3:57.
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3: Vamos lá, vamos seguindo. Hoje é dia 15, hoje é quarta.
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3: E que bom que você tá acompanhando o nosso programa. Manda mais uma fofoquinha aí, Gi.
5: Ai, ai, ai, gente. E continuando falando de show, de artista, o palco desaba durante o show da Pocah e derruba as bailarinas, gente. O que era pra ser apenas mais um show acabou rendendo um baita susto pra Pocah e a sua equipe, né? A cantora se apresentava no festival realizado em Contagem, Minas Gerais, quando parte da estrutura do palco cedeu durante uma coreografia. Em vídeos compartilhados nas redes sociais, é possível ver o momento em que a Pocah e as bailarinas pulam ao mesmo tempo e a estrutura acaba quebrando. Gente, que perigo! As dançarinas caíram, né, com o desabamento, enquanto a cantora conseguiu se equilibrar e sair da área afetada. Apesar do susto, graças a Deus, ninguém ficou ferido, né? Imagina?
3: Daqui a pouquinho tem mais. Vamos de música!

0: coisa maravilhosa. Sempre com você, junto com a gente. Que maravilha. Chegamos ao final de mais uma hora do Babados e Fofocas. E agora tá na hora da dica da Gi. Manda aí, Gi.
1: Bora pra nossa diquinha do dia. Então, limpar a boca do fogão. A trempe do fogão é muito fácil, gente. Você vai pegar uma panela com mais ou menos 4 dedos de água. Vai adicionar 3 colheres de sopa de vinagre de maçã ou de álcool, tá? Quer uma dica? Vai no de álcool que é mais baratinho e todo mundo tem. Depois, o que você vai fazer? Você vai colocar as bocas do fogão dentro dessa panela com essa mistura e vai deixar ferver por 10 minutos. Vai retirar as trempes, né? As bocas ali com cuidado e vai molhar na água fria pra poder dar uma esfriada. Depois você coloca um pouquinho de detergente e passa lã de aço. Você não vai precisar ficar esfregando. Você vai ver que a sujeira sai sem muito esforço.
0: Sensacional. Essas dicas ajudam muito a dona de casa.
1: Ajuda, Fernando, porque ninguém merece ter que ficar esfregando, né? Então assim você vai passar a buchinha ali, né? A palha de aço, mas assim, é uma passadinha mesmo. Não tem que fazer força, estragar a unha, nem nada disso.
0: Até amanhã.
1: Até.
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0: Voltamos já.
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1: Quatro e 26.
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7: Coisa boa, coisa maravilhosa, já estamos de volta. Prazer, eu sou Fernando Leme, desejo só o melhor pra você. Tá na hora.
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7: Pois é, a vida nunca vai ficar mais fácil, meu amigo. E é você quem tem que acordar cada dia mais forte, todos os dias ser mais forte e cada vez mais. Porque tem gente que passa a vida esperando o dia em que tudo vai dar certo, esperando os problemas acabarem, o dinheiro sobrar, a dor passar e a sorte finalmente bater à sua porta. Mas a verdade é que a vida nunca promete facilidade. Ela muda, ela desafia, ela surpreende, ela vai colocando obstáculos justamente para mostrar do que você é capaz. O segredo, ele não está em esperar um caminho sem pedras, está em fortalecer as pernas para poder caminhar por ele. Cada dificuldade que você enfrenta hoje está preparando você para desafios maiores no amanhã. Cada queda vai ensinar você a levantar mais rápido, mais forte. Cada decepção faz nascer uma pessoa mais madura, mais consciente, muito mais forte também. Então você não pode deixar que um dia ruim faça você acreditar que a sua história acabou. Os dias difíceis, eles passam, mas a força que você conquista ao enfrentá-los vai ficando para sempre. E é nessa hora que ninguém pode tirar de você, essa força que ninguém tira de você. Então, para de esperar que o mundo fique mais leve, ele não vai ficar. Fortaleça a sua fé, a sua coragem, fortaleça a sua determinação, porque a vida, ela vai continuar apresentando desafios, mas você não será mais a mesma pessoa que começou essa caminhada. Porque a cada amanhecer, você vai escolher um pouco mais, ser mais forte do que ontem. E quando você olhar para trás, você vai perceber que venceu. E não porque a vida ficou fácil, mas porque você se tornou muito maior do que

uma atrás da outra, menos intervalos, mais música boa, muita informação do Brasil e do mundo, muitos alôs também. Vai mandando seu WhatsApp aí pra gente. Aqui você fica muito bem informado e ouvindo a melhor programação musical. E a música não para. Vamos lá.

0: E a menina Maitê venceu um câncer e agora realiza um dos maiores sonhos da vida, conhecer Abel Ferreira e visitar a Academia de Futebol do Palmeiras em São Paulo. Viva Maitê! Escreveu o clube ao compartilhar um encontro emocionante. A Maitê, de apenas 4 anos, ela terminou recentemente o tratamento contra o câncer. Meses atrás, ela emocionou o Brasil ao viralizar dançando com enfermeiros durante as sessões de quimioterapia, sempre com um sorriso no rosto e muita vontade de viver. Agora veio a recompensa. A pequena foi recebida no centro de treinamento do Palmeiras, conheceu o técnico Abel Ferreira, ganhou presente, passeou pelas instalações do clube e viveu um dia inesquecível. O vídeo tá aí, rodando nas redes sociais pra você ver. Pessoal, bora fazer uma pausa e eu volto já já com mais uma super sequência. Me espera que eu espero você também.
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0: 4:57.
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4: E estamos de volta, galera, com mais um giro de notícias que a gente adora trazer pra você aqui no Drops News. Eu sou Andressa Pires e já chego com uma bomba do mundo pop, da nossa rainha. Madonna simplesmente fez história de novo, gente. Ela acaba de cravar o décimo número um na parada de álbuns dos Estados Unidos, igualando monstros como Beatles, Drake e Taylor Swift. É pra aplaudir de pé, né? Com o lançamento de Confessions 2, que estreou lá no topo da Billboard 200, a rainha do pop chega ao seu décimo álbum em primeiro lugar e vira a única a liderar a parada enquanto. Que poder! Madonna mostrando pra que veio, sempre reinventando, sempre no topo. Isso que é lenda, isso que é inspiração. Ela continua quebrando recordes e mostrando por que é a rainha do pop. É muita emoção acompanhar a carreira dessa mulher incrível. E com essa notícia eletrizante, a gente vai encerrando nossa parte por aqui. Mas não se preocupe, a gente se encontra super em breve, viu? No próximo Drops News, estarei juntinho com você. Valeu, galera!
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7: E um vídeo do jogador Neymar, criado por inteligência artificial, já ultrapassou 27 milhões de visualizações. A história imagina encontros emocionantes entre o Neymar jovem, adulto e sua versão criança. Criada pelo perfil @nerdsoul.ai, a animação revive um desejo que no fundo nunca deixou de existir: ver o camisa 10 do Brasil levantar a taça da Copa do Mundo. A publicação viralizou nas redes sociais e chegou ao próprio Neymar, que comentou o vídeo com 3 emojis emocionados. E milhares de brasileiros também embarcaram na brincadeira. Eu te espero em 2030, Neymar, escreveu um internauta. Eu acredito, disse outro. Sem dar spoiler, para não estragar a surpresa, uma coisa dá para garantir: o final é bem emocionante desse vídeo e vale a pena você encontrar nas redes sociais para você poder assistir. O vídeo tá bem legal. Você pode assistir também em nerdsoul.ai e Sou Eu na Vida, no perfil do Instagram. Vai lá que você vai assistir.
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7: E vamos lá, porque por aqui é só música boa.
9: Definitivamente tem gente que não merece gente igual você, não é? Não sei se

maravilhoso e que dia sensacional. Porque você tá aí acompanhando a nossa programação. Nosso muito obrigado pela sua audiência. É muito bom saber que tem assim, ó, um monte de gente ouvindo a gente por toda a cidade. Obrigado pelo carinho, muito obrigado pela sua sintonia. Vamos nessa, a música não para.

0: isso aí, muita música boa pra quem tá acompanhando o nosso programa e os alunos que não param pelo nosso WhatsApp. Vamos lá. Juliano Farias, obrigado pelo carinho. Aldemir também tá na sintonia. Severino, Manuel, né? Obrigado pelo carinho aí. O Leonardo, Adriana, Reginaldo Chagas, valeu. A Cici Lourenço, a Patrícia, a Mirella e a Thaisa. Todas as três estão no trabalho agora acompanhando o nosso programa. Obrigado pelo carinho, bom trabalho pra vocês aí.
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3: 5:06.
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7: E a menina Maitê venceu um câncer e agora realiza um dos maiores sonhos da vida: conhecer Abel Ferreira e visitar a Academia de Futebol do Palmeiras em São Paulo. Viva Maitê! Escreveu o clube ao compartilhar um encontro emocionante. A Maitê, de apenas 4 anos, ela terminou recentemente o tratamento contra o câncer. Meses atrás, ela emocionou o Brasil ao viralizar dançando com enfermeiros durante as sessões de quimioterapia, sempre com um sorriso no rosto e muita vontade de viver. Agora veio a recompensa. A pequena foi recebida no centro de treinamento do Palmeiras, conheceu o técnico Abel Ferreira, ganhou presentes, passeou pelas instalações do clube e viveu um dia inesquecível. O vídeo tá aí, rodando nas redes sociais para você ver. Respira fundo aí, curte o que vem agora, porque é só música boa.

Sensacional, tá vendo aí, né? Só musicão pra quem tá acompanhando a nossa programação nesse dia maravilhoso. Continue participando da nossa programação, porque daqui a pouquinho eu vou mandar aquele alô sensacional pra você. Vamos lá, a música continua.

E o programa não para. Por quê? Porque por aqui a gente manda aquele super alô pra quem tá na sintonia da nossa programação. Meu amigo Fabiano Vitor também tá aí na sintonia. O Caio, a Daniela Marinho, obrigado pelo carinho. Kaique, meu xará Fernando Oliveira. Aline Paixão, obrigado pelo carinho, pela audiência. Bianca, a Karina, o Jefferson Farias e a Juliana Souza também estão acompanhando o programa. Estão no trabalho. Obrigado pelo carinho.

alegria, cara. Obrigado. Obrigado pela oportunidade, por essa honra de estar aqui dividindo o mesmo palco com vocês, dividindo uma música linda, uma história maravilhosa. E eu tenho certeza que o Brasil inteiro vai cantar essa história de amor que a gente cantou hoje.

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1: Água Boa, forma a hora Mato certa. Grosso.
2: 5:56.
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2: 5:59.
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12: Boa tarde, Água Boa e região. O especial sertanejo já está rolando na Liberdade FM 104,9. Aqui é Jean Martinazzo acompanhando vocês com os sucessos mais queridos do sertanejo. Sua presença anima a nossa programação na Liberdade FM. Então não esqueça de enviar a sua mensagem pelo WhatsApp no 66 3468 1200. Solicitar a sua canção preferida, mandar aquele abraço caloroso e informar de onde que você está nos acompanhando. Siga a gente nas redes sociais para mais conteúdos. No Facebook, Liberdade FM 104.9 e no Instagram, arroba Liberdade 104.9 FM. Você fica por dentro de tudo que acontece aqui na sua rádio preferida, claro. Porque tá na Liberdade, tá bom demais.

não mude de sintonia, porque o especial sertanejo ainda está bombando com os top hits na Liberdade FM 104,9. Trazendo e fazendo a melhor companhia. Aumente o volume, pois a playlist de hoje está sensacional. Esperem muitos modões e canções de amor na Liberdade FM.

para as companhias que estão ligadas nas melhores cruz canções aqui do nosso Sertanejo da Tarde. O especial sertanejo tocando aqui na Liberdade FM de Água Boa. Tá na Liberdade? A vibe é sempre boa demais.

0: Feliz em te ver ouvindo a Liberdade FM 104.9. Continua com a gente, pois o especial sertanejo vai seguir com muita música boa em instantes. Participe conosco enviando a sua mensagem ou um abraço pelo WhatsApp 6634-68-1200. E não se esqueça de acompanhar as nossas redes sociais no Instagram e Facebook, arroba Liberdade 104.9 FM e no Face Liberdade FM 104.9. Mais sertanejo vindo por aí para você desfrutar.
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gente apaixonada hoje aqui? Tem muita gente que já sofreu por amor hoje aqui. E quem já se arrependeu de ter perdido aquele amor? Se liga nessa história aqui, é pra vocês, vamos lá.

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1: 6:26.
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2: 6:29.
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4: Voltamos ao Especial Sertanejo. Obrigado por nos acompanhar e continuar nessa excelente vibe conosco. Então eleve o som, pois a playlist que vem agora é daquelas que você adora. Continua forte o ritmo sertanejo por aqui. Abraça essa nova canção que vai agitar a sua vibe. Tá na liberdade? Tá bom demais.

na melhor sintonia, você segue aproveitando o especial sertanejo. Continuamos a tocar só sucesso para tornar a sua companhia ainda mais agradável. E continuamos com aquela sequência que você adora. Então prepare-se, porque música de qualidade está a caminho da sua sintonia. Tá na liberdade, tá bom demais.

recepcionando cada profissional liberal que nos ouve, a sua audiência valiosa. Prosseguimos até as 19 horas com o sertanejo aqui na Liberdade, que só tem coisa boa.

0: feliz em te ver ouvindo a Liberdade FM 104.9. Continua com a gente, pois o Especial Sertanejo vai seguir com muita música boa em instantes. Envie agora um recado, um abraço pelo WhatsApp 6634681200. E não deixe de seguir a nossa rádio nas redes sociais, no Instagram, arroba Liberdade 104.9 FM, e no Facebook, Liberdade FM 104.9. Daqui a pouquinho, mais hit sertanejo pra você.
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3: 6:57.
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5: Quinta-feira maravilhosa. Hoje é dia 16 de julho. Prazer, eu sou Fernando Leme. Bora, bora, bora. Vamos lá, mais um dia, mais um Cai no Laço no ar. Para você que tá acompanhando a gente, vamos aos fatos do dia de hoje? Então vamos lá.
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5: Lá no ano de 1917, do dia 16 de julho, os bolcheviques iniciaram as ações para poder tomar o poder da Rússia. Em 1926, a revista National Geographic publicou as primeiras fotos coloridas do fundo do mar em Florida Keys, nos Estados Unidos. Em 1930, o Papa Pio XI proclamou Nossa Senhora de Aparecida como a padroeira do Brasil. Em 1934, a Assembleia Constituinte promulgou a Constituição e elegeu Getúlio Vargas presidente da República. Em 1944, a primeira legião da Força Expedicionária Brasileira desembarcou na Itália para poder lutar ao lado dos aliados na Segunda Guerra Mundial. Em 1945, os Estados Unidos fizeram o primeiro teste da bomba atômica em Los Angeles, no Novo México. E em 1950, o Uruguai conquistou a Copa do Mundo disputada no Brasil. O empate dava o título aos brasileiros, mas a equipe celeste venceu a de virada por 2-1. Hoje quem faz aniversário aqui na minha lista, Ana Paula Arósio, o atriz, ela que nasceu em 1975. E hoje nós estamos comemorando o Dia Mundial das Cobras. Cuidado! E também o Dia do Comerciante. Olá pessoal, essa é a Liberdade FM, tá na Liberdade, tá bom demais.
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5: E vamos lá, conferindo aí a nossa programação, segue.

0: prazer é nosso. Muito obrigado por tudo, meu amigo.
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0: uma estação, né, do metrô de São Paulo, criou abrigo para proteger pessoas do frio. Olha, cara, uma ideia simples que pode salvar vidas. O abrigo solitário, melhor dizendo, o abrigo solidário montado na estação do metrô Pedro II, está protegendo pessoas da onda de frio em São Paulo. O espaço, que tem capacidade para poder receber até 100 pessoas por noite, oferece colchões, cobertores. 100 pessoas é pouco, hein? Bom, mas vale a intenção, né? Oferece colchões, cobertores, alimentação, água, banheiros e um local seguro para poder acolher pessoas em situação de rua enquanto as temperaturas permanecem baixas. O abrigo solidário, ele começou a funcionar na última segunda-feira, dia 13, e vai permanecer aberto durante o período de frio intenso previsto pela Defesa Civil. E mais, hein? Abriga também os pets de pessoas que têm animal de estimação. Além do acolhimento, quem passar a noite no abrigo vai receber um voucher para poder tomar café da manhã no restaurante Bom Prato, na rua 25 de Março. É o que informou o governo de São Paulo. 100 abrigos para São Paulo é muito pouco, mas o que vale é a intenção.
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0: Que bacana, tá na liberdade, tá bom demais, prazer enorme estar em sua companhia sempre, espero que você também esteja gostando, né? Eu tô adorando a sua companhia, espero que você esteja gostando da minha, vamos lá. A música não pode parar, simbora.
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0: gente.
1: Muito bom saber que você tá acompanhando o nosso programa, coisa boa. Hora de mandar alô, meu amigo Antônio tá na sintonia. Aline Alves também tá acompanhando a gente. A Silvia também, o José Santos, o Pádua também tá acompanhando a gente, o Laércio, a Leda Maria, Emília Santiago, Raimundo e a Juliana Oliveira. Muito obrigado, viu? Pelo carinho e pela audiência de vocês. Daqui a pouquinho a gente manda mais alô.
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1: Essa é a Liberdade FM, não sai daí não, porque tem muito mais músicas pra você daqui a pouquinho, tá? Fique ligado aí, porque tem recados importantíssimos aí dos nossos patrocinadores.
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0: gente segue por aqui com muita música boa.
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0: Voltamos depois de um intervalo comercial bem rápido e pra continuar nesse clima, vamos aproveitando aí a próxima música que selecionamos pra vocês aí, simbora.
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0: Essa é a trilha sonora da sua programação, vamos lá, continua.

0: os alôs não param. Que bom que você tá junto com a gente, mandando alôzinhos e também aquele alô, aquele beijão para todos vocês aí na sintonia da nossa programação. Deixa eu mandar aqui um alô pro meu amigo Ítalo Rocha, também o Fernando Ribeiro tá na sintonia, mandando WhatsApp, a Jamile, a Neuza Silva, Zé Santos também tá por aí, a Neuci Aguiar e o Marcelinho também tá acompanhando a gente aí. Valeu, Marcelinho, valeu.
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0: Pessoal, nosso programa dá um tempinho, mas é coisa rápida. Depois do intervalo eu trago muito mais música pra você.
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2: 8h41.
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0: E vamos lá, conferindo aí a nossa programação, segue.
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0: Essa é a Liberdade FM, tá na Liberdade, tá bom demais. E agora vamos tocar aquela música que você pede, né? Pra você cantar junto com a gente aí. Aumenta o volume do teu rádio aí, vai.
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0: Música boa pra você é aqui na nossa programação.

0: Sensacional, tá na liberdade, tá bom demais, olha aí. Obrigado pelo carinho, obrigado pela sintonia. Vamos lá, o som não para por aqui, 104.9, essa é a liberdade.
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registrou um pássaro, diz aqui a matéria, com as cores do Brasil, e o vídeo alcançou mais de 6 milhões de visualizações, cara, que loucura. Eu tô vendo a foto do pássaro aqui. Ele conseguiu registrar esse pássaro com as cores da bandeira do Brasil e mostrou de perto toda a beleza do Gaturamo Bandeira, que é o nome do pássaro. As penas verdes, amarelas e azuis e a canarinha linda dele fizeram o vídeo passar de 6 milhões de visualizações. O registro ele foi feito pelo fotógrafo de aves Vinícius Com, que ainda conseguiu captar a vocalização baixinha do animal. E ele disse aqui, ó, abre aspas, hoje eu fotografei a ave que tem as cores da bandeira do Brasil em suas penas, fecha aspas. Tá aí, ó, que legal, hein? Eu tô vendo aqui a Gaturamo Bandeira. Bonita, né? Bonito passarinho.

Imagina se o seu ex-amor deixa uma carta pro próximo amor da sua vida.

0: que você tá acompanhando o nosso programa aí, hein? Só música boa, né? Vamos mandar alôzinhos. É hora de mandar alô. Deixa eu abrir o WhatsApp aqui. Deixa eu ver quem tá comigo. Dilson. Um abraço também, o Adivaldo. Obrigado pelo carinho, a Andressa. O Arnaldo também está acompanhando o nosso programa. A Giana Carneiro, obrigado pelo carinho. A Sol Costa também está por aí, valeu. Que mais? E a Givaete Ferreira, obrigado pelo carinho de vocês aí.
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0: Essa é a Liberdade FM, tá na Liberdade, tá bom demais. Continue ligados aí, porque o próximo bloco ele promete surpreender, tá? Não perca não.
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0: Sempre com o melhor do som, o som que você gosta.
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0: É isso aí, essa é a programação que você escolheu para esse dia maravilhoso. Ouça a gente também através da internet. Olha lá, segue a nossa página, vai lá, é www.liberdadeab.com.br. 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
0: E vamos lá, sequência de músicas por aqui, não para.